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5: E depois da classificação às quartas de final, os gaúchos retornam para o Brasileirão. Amanhã, o Grêmio recebe em Porto Alegre, na Arena, às 16h, o São Paulo, pela 22ª rodada. E o Internacional joga domingo, já permaneceu em São Paulo. Depois do duelo com o Corinthians, o Internacional está em São Paulo e vai enfrentar o Palmeiras domingo às 16h. O Brasileirão segue como líder, o Palmeiras com 47 pontos. O Internacional está na 16ª posição com 22 pontos. É o primeiro fora da zona de rebaixamento. Porém, com a mesma pontuação, os 22, está o Grêmio, que é o primeiro na zona de rebaixamento. Então os gaúchos estão juntos e pertos da zona de rebaixamento. O Grêmio é o primeiro com 22 pontos, o Internacional com 22 é o primeiro fora, depois o Santos também tem 22 na 15ª posição. Lanterna é a Chapecoense com 10 pontos, depois aparece Remo, Vasco e Grêmio.
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5: 9 horas e 7 minutos, 9:07, de volta no Que Noite da Jacuí, temperatura 7 graus, 2 décimos, faz frio aqui para a região. 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Postes, padrão de entrada de luz, é com o Johnny aqui em Sobradinho. 9,8, temperatura 7 graus, 2 décimos.

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6: E o final de semana promete tempo firme, mas frio no Rio Grande do Sul. Depois da instabilidade, a tendência é de estabilidade na maior parte do Rio Grande do Sul. A previsão aponta para temperaturas mínimas entre 0 e 13 graus no amanhecer deste sábado, dependendo da região, com possibilidade de geada, especialmente na campanha na fronteira oeste, no centro, no sul e áreas de maior altitude. Durante a tarde, o sol garante condições mais agradáveis, com máximas que podem chegar a 22 graus. Porém, o aquecimento favorece também a formação de novas áreas de instabilidade entre o norte e o nordeste. Não se descarta pancadas de chuva isoladas para algumas regiões. Segundo os meteorologistas, o final de semana deve ser de tempo bom, mas gelado no Rio Grande do Sul.
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6: Horas 26 minutos, 9:26, temperatura 6 graus 8 décimos, previsão de tempo bom então para o final de semana, mas bastante frio, gelado, com a possibilidade de formação de geada então em algumas regiões. Quem mais deixou o recado por aqui? Um abraço vai sempre para o nosso amigo Ivani, aqui do bairro Mairon, tá sempre ligado, deixando seu recado também, né, Ivani? Fiquei devendo aí também uma do JM, né, para Diocles Moura aqui em Sobradinho, que é mais que eu fiquei devendo. Uma bem apaixonada aí pro Laércio e a Marta, ligados aqui na 97. Lá de Alto da Serra, o nosso amigo Wilson também programou aí a Morena Misteriosa, vão trazendo essa aí nesse bloco que começa com Victor Clay.

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3: Muito bem, já estamos de volta aqui no Que Noite da Jacuí desta sexta. Vamos seguindo com a nossa programação no oferecimento. 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

Só então, nação roqueira, muito boa noite. Eu sou o César Freitas e vou no comando nosso rock na Jacuí até a meia-noite. Agora são 10 horas pontualmente, né? Faltando 5 segundos, 10 horas, né? Dá pra se dizer. A gente dá início aqui então no nosso rock na Jacuí FM 97.3, temperatura 6 graus e 7 décimos. Ah, tá fresquinho lá fora, né, galera? Tá geladinho, 87% é a umidade relativa do ar. E o Lima já participando conosco aqui, né? Temperatura 7 graus lá em Caxias. Ô, oh, beleza! Voltou o inverno, né? E mês de agosto, sendo mês de agosto. Galera, quer participar conosco aqui? 3742-1090, tá valendo o seu pedido. Chama no WhatsApp. Liga pra nós, enfim, né? Sinal de fumaça. Chama no Facebook. Tá valendo tudo, Instagram também. Só chamar e fazer aquele bom e velho pedido rock and roll pra gente, né? E a gente vai tocar com o maior prazer pra vocês. Já temos pedido aqui no início do nosso programa, né? Temos sonzeira que o Limba pediu, que o João Bittencourt pediu também, né? Mas logo, logo a gente roda. Porque agora a gente vai começar com o bom e velho rock nacional. Grande abração pro Marcos Simeonato, pediu um Tequila Baby. Já tá prontinho aqui na agulha, né, Marcão? Grande abração aí pra Tite Bacô. Grande abração também pro Ismael Fulan, pra Raul, né? Casal de vizinhos muito amado por nós, né? Por mim e pela Nai. A gente curte muito eles. Na sequência, então, a gente vai para eles com Vera Louca, depois TNT, Acústicos e Valvulados. Abrindo, então, o nosso rock na Jacuí. Dessa noite, dia 7 de agosto. Vamos na sequência, então? Bora! Boa viagem, meninos e meninas!

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E é isso aí então, Nação Roqueira. Agora são 10 horas e 21 minutos. A gente vai dar sequência aqui no nosso Rock na Jacuí. Que o bicho tá pegando, né? Pedidos, a torta é direito, como diz o outro. Muito legal isso, que nos deixa muito feliz. A gente tem aqui... aqui em Pentano Grande, muito frio depois do temporal de ontem, né? É a Juliana Henks. Pode rodar a música do programa para mim e para os meus pais de Cerro Branco, o Romeu Henks e a minha mãe Ereni. Rodamos então aí um sonzinho da nossa programação, né, para vocês. Pessoal de Pantano Grande ligadinho no nosso Rock na Jacuí também. Agora a gente tem o pedido do nosso amigo Limba, né, grande Limbólio. Pediu hoje de tarde já Led Zeppelin, Imigrante Song. Tá na mão aqui, Limbão. Aquele abraço, Limbão, que sempre curte aqui conosco. Depois a gente tem Motorhead, que é o pedido do nosso amigo João Bittencourt. Tá mexendo na brancona lá, né, João? Vai ficar top a caminhoneta aí, cara. Pode ter certeza. Um abraço pra ti, pra família toda aí. E a gente vai ter que manobrar pra se achar aí, né, cara? Fazer essa pescaria, enfim. Fazer a junção, todo mundo aí, convidar o Limbão. Passar na serra, pegar o Limbão e a esposa dele. E vamos se largar aí. Tu ajeita um canto pra nós ficar um final de semana. Levamos o barco daqui, né, Limbão? Um barco, motor, umas linhas, uma lona, e demos um jeito de achar um lugar para nós ficar lá. Pode ter certeza. Grande abração também pro meu amigo e colega Raniel Alves, soltando para casa, né, Raniel? Aquele abraço, meu querido. Saudade aí das nossas prosas. Um abração, Raniel. E mais temos aqui o Maninho Sogro e a Gabi também ligadinho conosco. Para essa galera, então, a gente vai com Nickelback. E na sequência, para encerrar esse bloquinho, mais 4 músicas, né? A galera curtiu, bom e velho rock'n'roll. Motley Crue, Girls, Girls, Girls. É uma música que eu curto muito. Mas vem, vamos rodar nossa programação aqui na Jacuí FM 97.3. A máquina, programa Rock na Jacuí.

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E é isso aí então, nação roqueira. Agora são 10 horas e 38 minutos, faltando 22 minutinhos para as 11 horas, né? Vamos ver quem mais está conosco aqui, curtindo o som, bom e velho rock and roll aqui na Jacuí FM. Emerson Posebon, Juliano dos Santos, ah, tem o pedido do Emerson também, né? Não posso esquecer. Serginho Vieira, grande Serginho Vieira. Jaqueline Pereira também está aqui, Matheus Moura, Patrícia Ferreira, Tereza Pontel de Souza, Kathleen Tienta, minha filhota, né, Nicole Freitas e também o Arthur, um beijão para vocês. Vamos dar sequência aqui então com o pedido do Gil, depois a gente tem o pedido do Denis também, né, logo logo a gente vai rodar. Pedido do Gil então, a gente vai com... Opa, para aí celular, o celular quer falar aqui, né. Pedido do Gil é de Smunkins, Punkins, né, não sei dizer nossa banda, até nem conhecia, tá, Gil, mas vamos curtir aqui com certeza. Na sequência a gente tem... The Animals, baita sonzeira também, Audioslave, Alice in Chains e The Old Fire. Bloquinho com 5 músicas, né? Eu sempre digo, a galera quer escutar é música e não a minha voz, né, galera? Então vamos dar sequência aqui à sonzeira.

Galera, tive que cortar aqui um pouquinho nosso som para falar, né, de duas pessoas das quais eu gosto muito, né? O 5 e meia. Meu grande amigo, meu compadre aí, amigão de anos, Nortinho Alqueire, também é Guanaíra, né? A gente fez uma viagem maravilhosa junto, muita risada, muita parceria. Isso foi top demais. Tá lá ele tomando uma geladinha, barbudo, né? Vai fazer essa barba, pelo amor de Deus. Escutando a gente, então, no celular, grande Nortinho, grande Guana. Vou alterar um pouquinho aqui as músicas, né? A gente vai, então, de outro file para eles. Na sequência tem The Animals e Audioslave. Gostei do vídeo aí, Nortinho. Valeu, um abraço para vocês. Bom final de semana. Ah, final de semana que vem a gente vai estar no Powerpix, se Deus quiser, né? Eu vou chegar só no domingo para almoçar lá. E quero boia, né? Não sei quem vai estar lá, eu quero boia. Eu vou chegar mais tarde, quero boia. Vamos de som então, galera. Jacuí FM 97.3, a máquina.

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Só então na São Roqueiro, agora são 11 horas e 2 minutos. Eu sempre brinco, né? Ganho pouco, mas me divirto. A galera conversa com a gente aqui, que me deixa feliz pra caramba, né? Grande abração pro Nandão Guerreiro. Nandão Guerreiro, pra não mandar um áudio, porque a coisa tá feia, né? Diz ele lá que tá voltando pro sul, né? Saiu na temperatura de 30 graus. Chega aqui 10. É pra derreter, né? Pra desmanchar a garganta mesmo, Nandão. Nandão, aqui eu separei um status quo. Não conhece, né, Nando? De repente vai gostar, acho que vai curtir muito. Antes a gente tem então The Offsprings, né? Que é o sonzeira do Calistão Becker lá de Sinimbu. Já tá ligadinho, prontinho aqui. Grande abração pro Denis. Já vou procurar teu som aí, tá, Denis Machado? Pode deixar pra mim. Emerson Possebon também pediu uma sonzeira aqui, a gente vai rodar com certeza. Agora a gente tem aqui então The Offsprings, status quo, The Policy e The Ruts. Só sonzeira aqui no Rock na Jacuí. Vamos curtir essa noite? Continua, né? 11 horas e 2 minutos. A gente dá sequência aqui. 97.3, a máquina.

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1: E é isso aí, nação roqueira. Mandar um grande abração pro meu amigo, parente, primo, né? Jerônimo Carlos Lázari, grande G. Tá lá dando uma lidada no carrão, né? G, é um Landau, é um Opala? Que carro é esse? Tu sabe que teu primo não conhece muito carro, né? É um Landau, é isso, né? No Brancão lá, tomando um vinhote, escutando rock na Jacuí, né? Ele pediu um ZZ Top, já tá prontinho aqui, G. Tá na agulha, é um Dodge, diz ele, é um Dodge. Da bola que teu primo não conhece muito de carro, não entende muito, né? Então, não dê bola. Mas é um Brancão bonitão, né? V8, G, responde pra nós aí. Acho que é um V8, né? É daquele que diz o G aqui que na lenta ele diz litro, litro, litro, litro, litro. Quando acelera, galão, galão, galão. Grande Jerônimo, grande parente aí. É V8, diz ele aqui, ó. V8, né? Então é aquele do litro, litro e galão, galão quando acelera, né? Pro G a gente vai com o ZZ Top. Na sequência, então, um grande abração aqui pro Michel Hope. Van Halen, né, Michel? Vem subindo a serra, voltando pra casa. Ligadinho aí no Rock na Jacuí. Depois, Twist Sister, né? E The Hots, como eu tinha prometido. No bloco da sequência, a gente vai fazer um remember aqui, né, galera? Aí depois a gente fala sobre isso. Vamos de som aqui pra não ficar devendo música, né? Vamos lá.

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E é isso aí então, Nação Roqueira, faltando 25 minutinhos para meia-noite, reta finaleira do nosso Rock na Jacuí. A gente dá sequência aqui, mandando um abração então pro Vitor Trindade, lá de Rio Pardo, Edson Mainardi, aqui de Sobradinho, né, grande Bulldog, mecânico de motos, top, né, Ivo Saitenfus, grande Vitão, Volney Raminelli também aqui conosco, Adriano Hagman, grande Moio, né? Ô, Moio, velho, saudade do time, querido. Cristiano Libelô também aqui conosco, João Geraldo, galera, tá curtindo aqui, né? E agora aqui, então, pro nosso amigo Vitor Trindade, pediu um som aqui pra relembrar, né? Total Africa. Cara, esse som, garanto que a galera vai se mexer aí, né? Som que marcou a nossa geração ali, geração dos 70 mais, né? Dos anos 70. Baita sonzeira. Na sequência a gente vai com The Who, Baba, Ohio, baita som também, para encerrar esse bloquinho The Cult, né? Grande abração pro Jader Antunes. Jader, vou ficar devendo teu som, infelizmente não tenho mais espaço aqui na grade, tá? Mas valeu, grande abração aí. Jader também é amigo da infância, né, queridão? Vamos na sequência, ver se a gente consegue tocar toda a sonzeira, porque depois ainda tem um Black Sabbath e um AC/DC e um Bad Company. Vamos ver se a gente roda tudo aí. Valeu, galera. Vamos de som então, para não perder muito tempo aí e atender os pedidos.

só então, Nação Roqueira, faltando 9 minutinhos para meia-noite. Bah, o cara me sacaneou agora, né? Boa noite, curtindo a Jacuí, fazendo lanche aqui em casa, Sobradinho, né? Paulo Ricardo. Ah, o cara me manda 4 fotos de X aqui, que rapaz do céu. Podia mandar um aqui pra rádio, né? Fazer igual a Maristela, pedir as coisas agora. Um grande abração pra Maristelinha também, né? Pra Telinha. O cara fez um X aqui da hora, né? E dizer assim, a trilha sonora tá tão boa quanto o X. Valeu. Valeu aí, Paulo Ricardo. Grande presença, né? Valeu pela sintonia. Agradecemos o carinho, né? Pra encerrar nosso Rock na Jacuí, então, a gente vai com AC/DC e Bad Company. Galera, valeu, obrigado por tudo. Bom final de semana. Até sexta-feira que vem, né? Estarei aqui, se Deus quiser, isso para deixar. Valeu, galera. Encerra o programa, então, com AC/DC e Bad Company. Grande abraço a todos. Ótimo final de semana. Valeu, boa noite. Fui. Que Deus abençoe. Tchau, tchau.

Ô galera, retornando aqui um pouquinho, né? Valeu aí, Nandão. Feliz Dia dos Pais a todos, né? Neste domingo, pai roqueiro, pai que curte música gaúcha, pai que curte um samba, pai que curte um pagode, enfim, somos todos pais, né? E a maior bênção da nossa vida é um filho, né, cara? Isso aí faz a gente mudar, né, Nandão? Nandão sabe disso, ele que curte muito os filhotão dele. Eu também curto muito os meus, né? Então, feliz Dia dos Pais a todos os pais. Que seja um domingo abençoado em roda dos nossos filhos, né? Eu não vou ter o prazer de ter a filha comigo, o filho vai estar estudando, enfim. Mas, mais uma vez, parabéns, pais, de toda a nossa cidade, de toda a nossa região, hein? Valeu, um abraço!

Pais caminhoneiros, pais trabalhadores, né? Todos os pais. Nando, tu é um pai roqueiro, meu querido, além de ser um caminhoneiro dos bons, né? Nandão sempre curtindo a gente, sempre dando a voz da palavra, a voz da razão, né? Mas é isso aí. Tomara, Nando, tomara que tu consiga passar esse final de semana em casa, então, com os filhão curtindo eles, né, cara? A gente sabe que às vezes não tá em casa, a gente tá fazendo o melhor para nossos filhos. Valeu, galera! Um abraço! Valeu, Nandão!

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3: Meia-noite
4: e 43 minutos.

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1: Uma hora e 10 minutos.

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0: quê?
1: Dois, um, dois, três, quatro. E aí, Seba?
0: Edson e Hudson.
1: Que maravilha estar aqui com vocês, inimigos da HP. Pra nós é uma honra.
0: A honra é toda nossa. E com certeza, com a presença de vocês, esse DVD vai ficar ainda mais especial.
1: Ux. Fala pra mim, cara, como é que tá seu coração?
0: Ó, meu coração, né, tá aqui dentro do peito, sempre aberto pra quem quiser me amar.
1: Ah, não, conta essa história direito, cara.

0: Todinho. 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
1: Duas horas e 41 minutos.
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0: Obrigado pelos demais.
1: Todo céu, tamo junto, meu pai.
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4: 4 horas e 32 minutos.

É, TH. Tem dia melhor que esse? Tem situação melhor que essa? Pra você mostrar a si mesmo que você é um vencedor? Que você inspira vencedores tipo nós, há 20 anos atrás. Muito louco, né? Olha que cenário lindo, plateia linda. Valeu a pena. Você é um exemplo de vencedor.

0: vencedor nem sempre é aquele que ganha a corrida, e sim aquele que inspira gerações. E você é um desses, Thiago André.
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1: De olho na hora, são 5 horas, 1 minuto. Temperatura é de 7 graus. 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

0: Senhor, no silêncio deste dia que amanhece, venho pedir-te a paz, a sabedoria, a força. Quero olhar hoje o mundo com os olhos cheios de amor, ser paciente, compreensivo, manso e prudente, ver além das aparências teus filhos como tu mesmo os vês e não ver senão o bem em cada um. Fecho os meus ouvidos a toda calúnia, guarda minha língua de toda maldade, que só de bênção se encha o meu espírito. Que eu seja tão bondoso e alegre que todos quantos se achegarem a mim sintam a tua presença. Reveste-me de tua beleza, Senhor, e que no decurso deste dia eu não te ofenda e que eu te revele a todos. Amém.
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1: Perfeito, cheguei. Bom dia. Sábado, hoje é 8 do mês de agosto. Tempere agosto, o seu dia. Temperatura de 7 graus, 90% a umidade relativa do ar. Estamos na fase da lua minguante. Enquanto ela vai guardando forças, para logo aí, depois da nova, começar novamente pequenininha, crescendo, ficar linda e majestosa, é um processo. É, aqui tem o seu tempo. E nós também temos o nosso tempo, portanto vamos aproveitando hoje. Dia Nacional de Combate ao Colesterol. Dia de São Domingos de Gusmão. Estamos às vésperas do Dia dos Pais. Que bom nessa oportunidade de crescimento, onde não apenas um ensina, mas um aprende e ensina com o outro. Amanhã, se você tem a oportunidade de dar um abraço, sinta o quão ele é especial, importante, diga, verbalize. Quem já não tem mais o seu, numa prece agradeça. Perfeito, até às 7, num oferecimento. 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

mais. A hora 5:12. Bom dia, a temperatura é de 7 graus. E aí, corajoso, corajosa, sábado, e o que é que você vai fazer hoje? Conta aí pra gente já o que está fazendo. Final de semana, véspera do Dia dos Pais. Bom dia, bom dia. Chega mais. 3742-1090. Alô, amigos plantonistas. Bom dia para quem na área da saúde está nos ouvir. Alô, alô, vigilante. Alô, guarda noturno. Igualmente é para você o nosso bom dia. E na telinha, no 3742-1090, Antônio Fernandes, é de Esteio. E aí, confiar em Deus? Sim, é ter certeza de que Ele cuida de nós. Ótimo dia, bom final de semana, família Fernandes, para todos quantos nessa hora. Elonia, como é que está? Bom dia, linha Boêmia, agudo. Rosane, linha Quinca, aquele abraço. 5:14. Edi e Barama, bom dia. Alô, Maria. Alô, Orlando, linha Tigre, Arroio do Tigre. O Mário é que a dona Edi, linha Santa Cruz, Arroio do Tigre. Alô, Elitor, alô, Lourdes. Olha, uma bonita valsa também, o Orvi e Barama. E aí, vendendo muito mel? Tá com a vida que é um mel.

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Como é bom acordar cedinho, já ouvir numa boa música, fogo no fogão, chimarrão, beleza de bom. Oi, bom dia nossa amiga ouvinte, Rosa, Lourdes de Barros, tudo bem? Alegria cumprimentá-la em mais um começo de dia. Hoje tem grupo reunido, né? Tem a melhor idade comemorando a beleza da vida, claro que sim, a festa de integração. E você também estará lá? Perfeito! Um ótimo sábado, bonito chimarrão, esse eu vou tomar. Valeu, querida! Cinco horas e 5:20, pode você também, sim, vai enviando a sua mensagem, vai registrando. Se você não for da área 51, não esqueça, aí salva o contato, 3742-1090. O amigão das madrugadas vem destacando o banco.

alegria através da boa música. Alto Astral, Zilletal, Banda Bavária. Alô, Sebastião, já bem acordado.

Agora são 5 horas e 26 minutos, 5 e 26. Acordar cedinho é bom, bom demais. Alô, Artemio, alô, Neiva. Tudo bem aí no Rincão, Nossa Senhora Aparecida? Bom dia, ouvintes do município de Segredo. Cinco e 26, o amigão das madrugadas, em destacando para mais música. Himmelberg Polka. Blue Star.

Para quem tem na família, tem amigos, amigas. Para quem hoje vai homenagear alguém de aniversário. Vai pedir por festa, vai. Oi, dona Dilva, como é que está você? Tudo bem? Na linha São Pedro Agudo. Sim, hoje é o teu dia. Na homenagem em nome do genro Marci, da filha Eni, da neta Jaine e do Fabrício, desejando tudo de bom. Parabéns, feliz aniversário. Tem mais por aqui, é Maurício Castro, deixando um bom dia e a todos desejando um ótimo final de semana. Ele que tá saindo pras entregas, né? Valeu, Maurício! Pesos pesados! Na entrega dos insumos, adubo! Valeu! A ouvinte Jurema na Granja do Silêncio, ali pertinho do Cristo Acolhedor. Começando bem o dia, um bom chimarrão. Desejando um ótimo dia a todos, amigos e amigas, família. Alô, Elonia, Linha Boi, me agudo, seja um ótimo dia. A todos os pais, um ótimo dia. Amanhã, né? Hoje é sábado, mas amanhã é dia de você comemorar junto do seu velho querido. Mais uma passagem que representa muito em sua vida, sim, ter um pai. É, e nós temos um grande pai, quem não tem mais o seu fisicamente, mas tem ele como luz que junto de Deus intercede a cada filho seu. Pois bem, sábado, final de semana, churrasquinho, banda Cavalinho, quando 28 para 6.

festa cedinho, cedinho no teu rádio. Alô, Solange. Amanheceu, e é neste novo dia que ela deixa o carinho especial ao Leandro pelo Dia dos Pais. E assim pedindo a Deus que derrame bênçãos. Parabéns a você que é papai ou quem está a caminho de ser, né? E que possa fazer valer dos princípios, valores, do cuidado, do zelo, que muito representa vocação do ser pai. Bom dia! O amigo ouvinte Robson Vanz em Cerro Preto e Barama, já matando nessa hora.

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0: 14 minutos para 6. Aqui em Jacuí. Alto astral no ar. Temperatura de 8 graus. Vamos ao intervalo, é rapidinho. A gente já volta com mais, muito mais música. Fique ligado, vamos ao show do intervalo.
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8: Tá frio aí?
0: Se tá frio aqui não, mas ali fora sim, tá friozinho. Vamos lá, bom dia, alô, dona Dilva.
8: Ei, amiguinho, hoje é o seu aniversário, parabéns.
0: Parabéns a essa amiga. Desde a infância conheço e hoje está de aniversário, então parabéns, felicidade, saúde. Amigos, amigas, família deseja. Em linha São Pedro Agudo. Valeu, dona Dilva! Olha a hora, olha a hora. Agora são 5h51. Bom dia, bom dia. Vem junto da gente, vem começar bem o seu dia.
8: Bom dia, gente. gente linda.
0: Bom dia, longe ou perto, vai dando Jacuí no teu rádio, chega mais. Trilha no ar, avante! Finalizando mais um plantão, sim. Cuidando com profissionalismo, mas também como um ser humano dotada de uma energia incrível, de uma luz que alcança. Oi, Gisele, bom dia pra você, bom dia pra toda a família. O Ivan, será que tá acordado? Acho que não, né? Abraço pra toda a sua família. Quem mais sintoniza com a gente já cedinho? Quando 5h52, alô, Marci, bom dia! Depois de insistentemente, comprou um, não. O segundo, também não. Agora o terceiro rádio, sim. Esse daí veio com a Jacuí, já inclusa. Ele disse pro vendedor, ó, só leva se pega Jacuí. E aí está, em linha, como é que se chama lá ainda a localidade? Hã? No Piquiri? É isso? Em Paraíso do Sul. Bom dia! Valeu, primão! Um abraço pra ti e a família toda. Tem mais. Alô, Valtair dos Anjos. Bom dia! Tudo bem aí? Friozinho, né? Hoje tá bom pra um chimarrão. Ou então, para quem pode ficar um tempinho mais debaixo das cobertas, assim como a Rosena lá em Albardão. Como é que se chama a localidade, Marci? Fala pra gente.

5h53, olha a hora. 5 horas e 53 minutos. Ah, sim, lá no Pau a Pique. Diz que é um lugar muito bom para pescar. Quando época, né? Isso, tudo de bom para você e a sua família. E o Michael, tá bem? Abraço. Bom dia pra nega, bom dia pra todos os demais. Quem mais ali ouve na programação nessa hora? Fala pra gente. Alô, Célio Moon, Cerro Preto, Ibarama. Alô, Terezinha, bom dia. E aí, vamos fazer melado? Tá na época. Maurício Miller no Tabonzinho, pra quem tá tomando um bom chimarrão, a todos desejando um ótimo final de semana. O Tienta do Bandoneon também já se liga com a gente, fazendo barulho cedinho, né? Acordar a vizinhança, ai, ai, ai, ai, ai. Vamos lá então, meu caro, um abraço, bom dia. Ó, tá ele cantando, eita, Maurício! Essa é conhecida, moreninha linda.

0: plantar.
1: Mas se planta em terra boa. Bonito modão, de quando Tonico e Tinoco faziam sucesso, né? E recebeu várias interpretações, arranjos. Alô Marinês em Cerro Branco, bom dia! Lá, lá, lá, lá, lá, lá, lá, lá, lá. Aqui o amigão das madrugadas vai te fazendo companhia, trazendo com boas energias um bom dia de cada ouvinte que conosco vai também colocando em evidência o que a ele representa acordar cedo. 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Agora sim, vamos com mais música. A hora do dia pede uma bonita valsa.

0: São 6:03. 6:03, temperatura 8,5 graus.
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0: 6:05. 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É a Jaqui de Sobradinho, Rio Grande do Sul, Brasil. 6:05, temperatura 8,5 graus. É bom acordar cedinho? Faz bem, bem bererem, bem bem. Vem junto do amigão, vem! Mande a sua mensagem, seu WhatsApp, 3742-1090. Vambora, gente! Olha a hora, 6:06 agora. Amanhecer do sábado, 8 de agosto de 2026, vai temperando agosto. 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Respire fundo, abra os braços, eleve para o alto, sinta, a vida é pulsante, agradeça por hora.

0: Agora 6:07. É bom acordar cedinho. É ótimo. Vem com a gente, vem.
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0: Perfeito, chega mais! Agora vamos aos recadinhos, tá na telinha, tá bonita, a telinha pipocou, ficou tudo verdinho, né? Parecendo pinheirinho de Natal. Vamos cumprimentando ao Matheus. Daqui a pouquinho já vem chegando pra você e pra todos quantos gostam, e eu também. Atuais. Valeu. Wilson, Marlizete, Juliana, Iago. E aí, hoje vai pegar uma de 20, é? Nas costas. Tá bom, então. Um abraço, bom dia, bom trabalho. Tem mais, tem mais. Leandro Solange. Ó, que chimarrão bonito. É linha dos pomeranos ou linha teutônia? É linha teutônia agudo, né? Perfeito. E o Arthur, vem que vem. Já no Uruguai, desejando a todos um ótimo final de semana, é o nosso amigo ouvinte, Arnildo Beck. Abraço, bom dia. Olha, hoje é sábado, tem sorteio do Pique da Jacuí. E o prêmio será um jogo de talheres para churrasco. Jogo de talheres Tramontina, é. 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Você também pode. É só deixar o seu nome completo, sua localidade e dizer que tá afim de participar do Pique. Do Pique da Jacuí. Ótimo dia, assim como a Márcia também vai exprimindo. Fé, sim, sempre. Agora as metas, sendo elas nossas, os planos são de Deus. E aí? Por hora, confie. Meu amigo ouvinte, em São Leopoldo, Derli Chaves. Bom dia a você, a família toda. Povo também de Segredos, parentes de Segredo. Já o Jurandir, Três Pinheiros, deixando um bom dia aos familiares, amigos e amigas, sua mãe, seu padrasto, para as irmãs e a todos quantos nessa hora sintonizam. Marizane Moreira, aquele abraço. Upa! Bom dia, Aline. Ela que é do campo de Sobradinho Passa Sete. Seu esposo, Fábio. Alô, Fábio! Renata em Albardão, da Grande Rio Pardo. Família Vargas, alô Fábio, do campo de Sobradinho. Pra esposa Aline, dizendo que a ama muito, muito, muito. Lauri Moon, lá do município de Agudo.
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0: Banda Cavalinho.
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0: 6:11.
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0: Bora entrar no ritmo, aumente o volume. 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

0: boa, Marizane Copes. E aí, chimarrão bem preparado, é? Muito bem, enquanto vai se organizando para o seu dia, é bem verdade, eu concordo contigo. Muitas mães também são como pais, ou mais até, porque faz além do papel da mãe, o papel do pai. Parabéns a você que tem os cuidados, o zelo, a orientação, a força que reproduz a grandeza da extensão daquele que aconselha, que orienta, aquele que pega na mão, que pega no colo, indica o caminho do bem. E aí, Fernando, bora, sabadô, vamos rachar uma lenha? Vambora, vambora, pressão na máquina. Enquanto um alô que vai pra Deca e pra Rosane, também pra Leni, bom dia. Alô, Valmira, alô, Almira, quanto tempo. Alô, queridos de Bela Vista. Lenise e Gerson no Tabonzinho. Hoje é dia de carneação. Bora lá pra mana ajudar, fazer um trabalhinho extra. Ótimo dia! Oi! 6h18.
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0: Chegou a hora. Desde 1968. E sempre quando se fala de atuais ou se ouve uma música, relembra os bons tempos de baile, conhecidos também como os reis dos bailes.

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Sim, chegou o sabadão, como faz bem. 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Que você, pai, possa também entender qual é o sentido, a sua missão, o que te move no dia a dia. 6:30, também a parceria da Paiol, Paiol Agropecuária, Caça e Pesca.

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7: 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Conferindo hora e temperatura, 23 minutos para 7. Temperatura 8 graus, 7 décimos. Oi, tá na hora boa, bom dia!

0: Parabéns, parabéns mais uma vez a ela, dona Dilva. Feliz aniversário, hoje é o teu dia, 76 anos de idade. Homenagem dos 7 filhos, das 3 noras, dos seus 2 genros, dos 9 netos, 3 bisnetos. Valeu, Deus te abençoe grandemente. Para quem cultiva lindas flores, hoje essa flor linda está a desabrochar em mais um aniversário. Vamos cumprimentando a mais ouvintes. Um alô que vai para José Clair, Francisquete e Castro. Alegria cumprimentá-la. Bom dia. Daniela, abraço a você, sua família toda. Tem mais, Caroline e também o... Como é? Elemarzinho. Alô, meus queridos, bom dia por extensão a toda a família. Vamos ver quem mais... Ah, sim, a Marzué já acordou. Tem muito serviço para hoje? Mas dá tempo para um chimarrão cedinho, né? E o Et, meu querido, um abraço, bom dia. Ah, sim, não posso esquecer também dele. Como é que é o nome do moço ainda? Joninhas, né? Chamo ele... O Jonas. É. Alô, moçada. Aline, Aline Camargo, Linho Aibarama. Bom dia, Marcela. Alô, Jair, alô, Simone. Alô, Evanildo. Lenise, Gerson, abraço. Para Luciara, igualmente aqui em Sobradinho. E a sua família toda. Bom dia, bom dia, Siniro. Isso é, é esse o nome. E o Vinícius, que tá um baita moço. Longe ou perto, vai dando jacuí. Tem mais, vai pipocando na telinha. Alô, Dirceu, família Gorres, em Arroio do Tigre, sim. Hoje, depois do chimarrão, vamos pra lida na obra. Alô, amigo construtor, pedreiro, servente, carpinteiro. 6h40, 6h40. Ele chegou bem protegido, trazendo já uma água quente. Não, não pode. Já? Mas olha aí, água filtrada. É, diz que é outro chimarrão. Agora ele pega a cuia, a bomba, mais o pote da erva da sua mochila. E ele vem trazer um bom dia também. Eu quero ouvir, chega mais. Daqui a pouco tem bailão na Jacuí com Fernando Luiz fazendo o seu dia feliz.
1: Bom dia!
0: Aê!
1: Bom dia aos nossos amigos e amigas, a você que está aí já tomando seu mate, vamos preparando o chimarrão. Logo mais tem o baile da Jacuí, hoje no show do intervalo, Ederson.
0: Que será, que será?
1: Hoje no show do intervalo tem uma homenagem muito bonita, maravilhosa.
0: Para eles.
1: Para eles.
0: Aê!
1: Pros pais.
0: Muito bem, tô curioso. Vou estar te acompanhando em casa. Valeu, meu caro. Enquanto um trato no pátio, né? É, no carro ou na casa, né? Eles também precisam ajudar. Aham, não só deixar para ela preparar, é, organizar a casa. Se amanhã é o dia deles, mas é amanhã. Hoje é dia deles ajudar a esposa. Né? Alô, pais. Os meninos também, os filhos. Filhos, né? Eles vão olhando o que você faz, o que, que o pai faz, ele ajuda a mãe, ele também vai ajudar a mãe depois, né? Quando crescer, tiver sua família, é no exemplo que se ensina. 9 graus de temperatura, vai lá, Fernando, capricha no chimarrão. A trilha musical já vai nos mostrando que hoje é dia de festa. Com boas energias, começamos bem o dia. Certo, Rosimara? Generi, Tavini, alô, Teodoro, alô, ouvintes da Serra Velha, passa 7. Tem mais, o João Marcos em Segredo. Acorda, meu povo de Segredo, cadê vocês? Ó o João Marcos representando aí. Leonian, São Roque, Arroio do Tigre, Neco Hubert, Linha Cereja. E hoje também participando com uma homenagem especial. Alô, alô, Ângela Moraes. Inicialmente desejando que Deus cuide do nosso ser, do nosso coração, da nossa família. acalme seu coração, desacelere, viva hoje como o mais lindo presente. O afilhado Heitor Schaefer, da linha Taquaral, tá de aniversário. O carinho, votos de saúde, paz, amor, felicidades. Parabéns, parabéns, Heitor, em nome da sua dinda Ângela Moraes. Falei bastante, agora é hora de música. Quando? 17 minutos para 7. Para quem pediu, para quem sugeriu, PF no bailão, não pode faltar aquela linda canção. Que ela seja grande intercessora pelos filhos seus. Nossa Mãe Maria, padroeira do Brasil. Canta, PF no bailão, Santa Maria do Brasil.

0: Tem cada história essa Sobradinho, né, Fernando? É, aqui estamos relatando. Ei, você conhece aquele povo que mora lá no Garão? Pra mim era pejorativo quando comecei a ouvir. Hoje é o gostoso bairro Copete, bairro bom de se morar. Alô, meus vizinhos, bom dia! Tem muitos vizinhos lá que eles dizem assim: olha, quando você sai ali, a gente já tá escutando o programa. Eu procuro não fazer muito barulho, mas não tem como, né? Aquela hora tudo silêncio, às 4h30, 5h, entre nesse horário, né? Tá bom então, meus vizinhos, um abraço e desculpa se eu faço ruído de manhã, barulho aí, mas... né? Tem quem faz barulho com chimarrão e se ouve também... Oh, chimarrão esse... A cuia é um cepo aberto ali, foi talhado... Vai, quantos quilos de erva ainda, Fernando?
1: Acho que uns 18.
0: É mais ou menos. Ah, minha nossa! É do tempo do Ambrósio essa cuia ainda, né? Então, hoje, para quem vai lidar com carne ação, nosso abraço, bom dia. Já teve gente aqui colocando em evidência. Ó, hoje a lida é... O fogo já tá pegando no panelão ali, já tá borbulhando a água. Então, disse que não pode ser muito quente, né? Não pode estar fervendo, borbulhando. Tem que estar quase, senão não sai o pelo direitinho. Vamos lá, então, para os últimos recados. Eliane e Fátima Gorres deixando carinho. Uma homenagem hoje para o seu pai. Porque amanhã não tem o programa Alto Astral, mas ela já está antecipando ao pai Rubi Gorres da linha Tigre, para o seu amor Tiago, para todos os pais das emissoras e assim a todos os pais do nosso Brasil. Que alcance, sim, o bom Deus alcance muita saúde, paz, amor, prosperidade. Ayrton recebendo também o carinho da Ironita e a todos os pais, alcançou um bonito chimarrão, muito obrigado. Então o convite é esse, para hoje, durante o programa Alto Astral já e no decorrer do Bailão na Jacuí, você também poderá fazer a homenagem pro seu velho querido, seu pai, seu amigo. 7:10, final de programa. Oi, Chiquinho! Tá ele, mais a Valéria, a Caroline, mas podia ser do Grêmio, não tem problema que não tá naquela fase, né? Apresenta um café na xícara do Inter. É, pode judiar do locutor, né? Mas deve tá bom esse café, apesar da xícara ser assim, né? Fazer o quê? Ai, ai, ai, ai. Tá bom, então, gente amiga, muito obrigado a cada um que interagiu, trouxe por aqui o seu recado, a sua participação. Senti-me feliz em compartilhar dessas 2 horas com vocês. Agora, até o meio-dia tá com ele, né? Eu já fiz a minha parte por aqui, diz ele que vai continuar de alto astral. Tá bom, então. Ah, quer falar alguma coisa, Fernando?
2: Bom dia, tô sempre de alto astral.
0: Ué, mas ele tava ali atrás, eu não vi ele. Tão pequenininho, pegou no colo. Como é que é teu nome, menino?
2: Eu sou Toinho, vim ajudar aqui o Fernando Luiz aí. Tô fazendo uma parceria com ele no Café no Bully.
0: Mas...
2: E no sábado ele me convidou hoje pra homenagear todos os pais.
0: Mas tu tá gordinho, hein?
2: É que eu tô... A mãe me dá bastante boia em casa.
0: Mas tá bonito. Tá bom, Fernando, solta ele agora ali, senão vai pesar, vai cansar.
1: Ô, guri, fica na tua aí. Depois tu vai me ajudar a atender os pedidos aqui na rádio hoje.
0: Tá bom. Isso, hoje então aproveita. O Toinho veio, acordou cedo, mas ele não tem dificuldade de acordar cedo, Fernando.
1: Ah, mas tem. Pra ir na aula durante a semana é uma tristeza, né? A mãe e o pai sofrem bastante pra tirá-lo da cama.
0: Mas, Toinho, capricha, tá? Capricha, Toinho. Vem depois do Dia dos Pais, o Dia das Crianças, né? Tem uma data importante. Se tu não...
1: no dia 12, né? 12 de outubro tem Dia das Crianças também.
0: Então, colabora com o teu pai aí. Aliás, o pai tá dormindo ainda, eu acho, porque o tio tá dorminhoco, né?
1: O tio é dorminhoco.
0: Tá louco. E como é que é o nome do pai do Toinho?
1: O pai do Toinho é o Dioclécio.
0: E a mãe dele?
1: E a mãe do Toinho é a Diocleneia.
0: Mas... Puxa, que nome difícil.
1: É, não, é
0: Toinho é nome, é o apelido dele. Como é que é o nome mesmo do Toinho?
1: É Antônio.
0: Antônio.
1: Luiz Antônio. Melhor.
0: Toinho, assim pegou, né? Luiz Antônio, Toinho. Tá com que idade, Toinho? Mas tá grande o Toinho.
1: O Toinho tá com 12 anos.
0: Sabe que eu não tinha visto ele? Ele fica comportadinho assim ali, tá no chão sentado agora, brincando com os cavalinhos, os boizinhos.
1: Mas ele fica brabo, se você não dá o microfone pra ele, ele... ele fica...
0: Se comporta,
1: ele fica te cutucando assim, dizendo assim, agora é eu. Agora
0: puxando
1: é eu.
0: A calça ali. Aham. Tá bom, então. Toinho, capricha, depois ajuda o Fernando a fazer um bom programa. Tá? Aqui fechamos, então. Muito obrigado mais uma vez. Toinho é uma figurinha, né? Querido esse menino. Valeu, Fernando, por ter trazido o Toinho. Ele fica assim ali, ele olha pra nós, dá aquela risadinha. Já tá dando umas piscadinhas.
3: Ele é muito tímido.
1: Hã? Ele é muito tímido, assim, né?
0: Ah, então, por
1: ele...
0: isso aquele zoinho ali de timidez.
1: Ele é o zoinho de timidez.
0: Achei que era sapeca assim, mesmo.
1: Mas ele é bastante sapeca ali.
0: Apronta,
1: ele apronta mais pro outro tio dele, que é o tio Tonho, né?
0: Ah, tá. É, tio Tonho. Outro dia eu ouvi no programa Café.
1: Café no Bully?
0: E o Neco, será que já acordou nessa hora?
1: Ah, o Neco deve estar acordado essa hora.
0: Tá bom, chega de papo, vamos deixar pra amanhã. Amanhã, qual horário mesmo? Só fala aí. Amanhã nós temos...
2: Eu queria agora dar meu recado aqui, porque amanhã, a partir das 7 da manhã, a gente vai estar aqui e vai fazer bastante homenagem pra tudo vocês aí, viu, paisada?
0: Ai, o é paisada! Nóis. Tá bom, tô aí. Tá bom, o Fernando tem que passar o microfone, senão ele chora, né? É. Ó. Oi, Josi! Bom dia! Nossa amiga, colega Josi, daqui a pouquinho tem cheiro de café passado no corredor, né? Tá bom, já falei bastante, estendi. Ó, Fernando, tem um punhado de recado ainda pra você divulgar. Tá bem? Dado o recado, então, gente amiga, aos nossos anunciantes, muito obrigado. 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Bom dia!
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2: Bom dia, bom dia, bom dia, meu amigo, minha amiga, bom dia, você que tá curtindo a 97.3, e a gente tá chegando, chegando pra agitar, pra tornar o teu sábado ainda mais leve, com muita energia positiva, com muita alegria, com muita boa música. Hoje, que dia é? 8 de agosto de 2026, estamos aí neste mês. Pra você é um mês de sorte? É um mês de azar? Ou você crê que aquele que está lá em cima é maior e vai conduzindo as nossas vidas sempre para aquilo que é o bem, para aquilo que nos faz bem? É isso aí. Bom dia para você, aquele grande abraço aos nossos queridos ouvintes de todos os sábados. E hoje, especial, especial de Dia dos Pais, é uma grande alegria poder estar aqui fazendo essa homenagem. Hoje não perca o show do intervalo, homenagem para os pais nos mais diversos estilos musicais. Você não pode perder, não pode perder. E aproveita hoje, claro, para fazer homenagem para o seu papai, para aquele que está aí do teu lado, para aquele que talvez fisicamente está mais longe, né? Não mora perto, para aquele que já está junto de Deus, há pouco, há muito tempo, mas teve passagem pela tua vida, foi importante, enfim, sobre de vários aspectos. Legal? Pode ser assim? Mas claro, vamos começar bem, hoje trazendo a banda Chopão, 7:04, 9 graus de temperatura, esfriou, hein? Então por isso que a gente vai começar num ritmo mais acelerado. Bom dia!

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1: Sete horas com 15 minutos, 7:15. Bom dia pra você. Bom dia, meu amigo, minha amiga. E aí, como é que tá o chimarrão? 100%? É, tomando mate com a comadre, com o compadre. Vamos acordar aí, a filharada. Ah, deixar dormir hoje um pouco mais? Tá bom, mas só pra daqui a pouco, né? É, um pouquinho mais só. 7:15, temperatura em 9 graus, por aqui deu uma garoada, é isso? É, uma garoinha? Ah, pouca coisa. Mas a previsão não é de chuva não, hein? É, algumas pancadinhas. Daqui a pouco mais vamos atualizar as informações do tempo com a galera da previsão do tempo. Tá legal! Vamos que vamos! 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Bom dia, Elisandro. Bom dia, Sítio Alto. Bom dia, Arroio do Tigre. Estão por aí? Bora! Bora fazer aquele mate especial e sentar lá naquele espaço do Recanto Hospitaleiro. Beleza! E hoje, né? E hoje, como sempre, né? Disponibilizando o que tem de melhor para o final de semana dos pais. É, não vai deixar passar em branco, hein? Mas é de jeito nenhum. Recados chegando por aqui, vamos ver onde é que tá aqui. Quem tá conosco, Erestelino e a Tereza. Feliz Dia dos Pais pra ele, um grande abraço aí pra Tereza, pra toda a família e pro papai Erestelino, né? Erestelino, nome diferente. Um abraço pra minha amiga Estela Eck, lá do Arroio do Tigre. Parabéns a todos os pais, especial pro meu pai, o Mário. Um grande abraço aí pro Mário. Né, para dona Ed, pessoal lá da linha Santa Cruz. Bom dia para você, já deve estar tomando chimarrão essa hora. Vamos ver quem tá com a gente, é a Maria Soares. Bom dia, dona Maria.
2: Bom dia, meu querido Fernando, aqui é a Maria Soares de Barama. Eu queria que você tocasse uma valsa bem bonita que eu vou treinar pro bailinho da terceira idade de tarde. Um abração, que Deus te abençoe hoje e sempre.
1: Um abraço, Maria. É isso mesmo, no Bailão da Jacuí a gente faz o aquecimento pro bailinho da terceira idade de tarde. É isso aí, é isso aí. É muito bom, é bom demais. Quem é que tá partilhando um chimarrão especial? É o pessoal lá de Lagoão.

0: 8:19, 8:19. Tá por aí, tá na Jacuí, daqui a pouquinho, já, logo em seguida, né? Em seguida tem o programa da Prefeitura Municipal lá do Lagoão. E a gente vai deixando aqui mais alguns recados, acho que não vai dar tempo pra música. Vamos ver quem é que tá com a gente na manhã desse sabadão especial. Bom dia!
1: Bom dia, Jacuí FM. Eu quero pedir uma música para todos os pais do Brasil, só que eu não tenho mais meu pai e nem o meu marido. Mas tudo de bom com os pais. E eu rezo por ele, com meu marido e com meu pai. Eu queria que ele rodasse a música com o retorno do papai, com Gilo de Freitas. E para todos que estão escutando o programa, Lorena Schneider, do Salto Jacuí, eu quero ver se tu atende a minha música, que eu estou deitada escutando o teu programa ainda. Tá chovendo aqui, já garoando.
0: Muito bem, vamos lá, daqui a pouquinho vamos trazer sucesso para vocês. Um abraço para os nossos amigos lá de Salto do Jacuí. A Luana Rodrigues, de Novo São Paulo, passando para desejar um feliz e abençoado Dia dos Pais, especial para o meu pai, o Cleonir Rodrigues, e o maridão Oneide. A música do Rick Renner, olha aí, já tenho sugestões de música pro especial Dia dos Pais daqui a pouquinho. A partir das 9, uma seleção de músicas homenageando os papais. É hoje, é hoje. Que mais que a gente tem por aqui? O nosso amigo Eder.
2: Bom dia, meu amigo Fernando Luiz, aqui é o Edgar do Novo Horizonte, já cozinho, quer pedir uma música pra curtir de boa, pra oferecer pra todos os pais, que eu já não, meu não tá mais aqui com nós. A música pode ser Meu Conselho, o Galo Preto. E concorrer os prêmios aí da Jacuí, pia. Valeu, um abraço e duas voltas e meia aí pra ti, pia. E se rola minha música, pia.
0: Valeu, um grande abraço aí pra vocês. A minha amiga também lá de Tunas é a Maria Lúcia Fandoni Aparecida. Manda um abraço pro meu genro Jonas e o César, o esposo Sérgio, pela passagem do Dia dos Pais. Muita saúde, muito amor, muita paz, felicidades. E dizendo que a Maria não tem mais o pai, né? E agradece se for atendida. Mas vamos rezar, né, Maria? Rezar pelo papai que está junto de Deus, né? Agradecer. Agradecer pela sua vida, né? Se não fosse o pai e a mãe, a gente não estaria por aqui, né? Então eles passaram, né, por esta terra, passaram pela nossa vida, foram esforçados, enfim, fizeram o que sabiam fazer no seu tempo, com o sacrifício, com a realidade da época. E graças a Deus nós estamos aí, né? Estamos aí fazendo, então, pelas outras pessoas que fazem parte da nossa vida. Um abraço, Maria Lúcia Fantoni, Aparecida, Tunas. 8:21, vamos pro programa da Prefeitura, eu volto daqui a pouquinho mais com muito mais música. Não sai daí, hein? Eu volto já, daqui a pouquinho, hein? Daqui a pouquinho, 5 minutinhos. Caramba, que baile
3: bom! Então vamos ter festa hoje, né, moçada?
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7: Meu bom dia a todos os ouvintes da Rádio Jacuí. Bom dia especial ao nosso povo de Lagoão, da cidade do interior. Está no ar mais um programa da Prefeitura Municipal. Hoje é 8 de agosto de 2026. Quero mandar um abraço aqui do prefeito Nélio, do meu vice-prefeito Fabinho, de toda a nossa equipe de secretários. Um abraço a todos os ouvintes. Momento bastante difícil que nós estamos passando devido ao período de chuvas, né? Bastante conserto de estrada, bastante conserto nos bueiros, pontilhões. Consertamos estradas na segunda-feira e na segunda de noite veio a chuva forte e levou. Mas nós estamos aí com a nossa equipe de trabalho em ação, né? Secretaria de Obras, Agricultura, também a Defesa Civil, fazendo os levantamentos aí, para que a gente possa dar condição ao transporte escolar, para as pessoas também poder ir e vir, né? E isso, então, a gente agradece os nossos operadores de máquina, motorista, o pessoal do Galpão e Secretaria de Obras e Agricultura. É importante destacar também, eu quero fazer uma

0: Agradecimento sobre a festa do colono e motorista que aconteceu no município de Lagoão, né? Agradecer o coordenador da festa, seu Dirceu Ferreira, toda a equipe da assistência social, do CRASA, enfim, a todos os colaboradores que participaram da festa, né? Os expositores, o nosso muito obrigado, né? Muito obrigado também às gurias que desfilaram. Parabenizar, agradecer as gurias que entregaram o cargo de soberanas, parabenizar as novas soberanas, parabenizar e agradecer a todas que participaram do desfile, que foi fantástico, né? Levaram a cultura gaúcha, a história do município do Lagoão, encantaram as pessoas no dia do baile, né? Um agradecimento também para os pais, muito obrigado por apoiar as suas filhas, né? Que fizeram tão lindo no ginásio estadual. Quero aqui também levar as informações para o nosso povo de Lagoão, né? O secretário de obras, seu Jesus Alencar Fritz, deixou a pasta por motivos pessoais, né? Aposentadoria. Então ele estava planejando já de sair já no segundo ano, e a gente foi informado, a gente conversou com ele, foi uma decisão dele. Mas nós da administração agradecemos o trabalho que ele tem desempenhado perante a Secretaria de Obras, né? Foi muito importante, uma pessoa muito querida pela população, também para os nossos colegas de trabalho do galpão, pessoa que sabe se relacionar, trabalhar. Então é só gratidão. Em meu nome, em nome do Fabinho, muito obrigado ao secretário Jesus, e nós vamos nos próximos dias aí nomear um novo secretário a esta pasta, que é a Secretaria de Obras, né? É ocupada pelo PL, partido aí do meu vice-prefeito, né? Secretaria de Agricultura, só para vocês terem uma ideia, é a Secretaria do PSDB, o André Leandro Dunes, e a de obras é do PL. Então, vai ser uma indicação aí por parte do PL, a gente respeita, né? E tenho certeza que quem vai assumir ali vai fazer um bom trabalho também. Então, porque a união, a compreensão entre o prefeito, o vice-prefeito, aos vereadores também da base, né? É muito importante a gente ter esse alinhamento aí e para fazer um ótimo trabalho. Então, outras informações também, quero agradecer também a Secretaria de Fazenda, de Administração, várias atividades, ações de trabalho nosso município está tendo, né? Pavimentação na saída da cidade para sentido a Vila Nova, ao Parque de Rodeios, né? Pavimentação de calçamento. Quero também destacar a Jovita Nunes e a Pedro Dornelles, estão em ação, né? Fase de conclusão. E também o pavimentar 3, Avenida Bento Gonçalves, a Getúlio Vargas, atravessa Soledade, que está em serviço de canalização de rede de esgotos para seguir, e também já foi dada a ordem de início. Também nós temos a rua ali do Seu Torrel, Mercado Torrel, que liga a Avenida Manuel de Brito com a Getúlio Vargas, né? Já está em andamento, acelerado, a gente em breve vai inaugurar. E o Lagoão foi contemplado, foi assinado o contrato, a licitação, melhor dizendo, da camada asfáltica na rua Manuel de Brito, contemplando 650 metros, e também na Tomás Costa, 450 metros. Um recurso aí da secretaria, né? É a Secretaria do Turismo, né? Muito importante agradecer o governo do estado, que olhou para o município do Lagoão mais uma vez. Também nós adquirimos uma reversão de uma área de terra na comunidade de Vila Freitas, 3,9 hectares, né? Hoje é do município, registrado, escriturado, né? E nós podemos, juntamente com a comunidade, desenvolver uns ótimos projetos que o Lagoão tem hoje, né? Está escrito no programa de habitacional, também no distrito industrial. O Lagoão em breve terá o asfalto, pode ter certeza disso. É oportunidade que vem para o nosso povo, e nós temos sempre cobrando, reivindicando, né, as autoridades competentes para o município do Lagoão um dia chegar esse asfalto, e está bem prestes isso acontecer. As informações da semana são estas. Quero dizer para o nosso povo de Lagoão que entre em contato com nós, que estaremos sempre à disposição em atender a nossa população, né? E quero aqui, em nome da administração municipal, mandar um abraço a todos que estão nos ouvindo, em especial a todos os pais. Muito obrigado, parabéns aos pais. Pai é aquele que cuida, que cria e que direciona, né, o filho para o caminho do bem. Então é muito importante. O filho, desde pequeno, ele sempre está olhando o que o pai está fazendo, quais são as atitudes do pai. E o pai é fundamental na vida do filho, para um dia vai ser pai também. Meu abraço, parabéns a todos os pais que estão nos ouvindo. Este foi o programa da Prefeitura Municipal de Lagoão. Que Deus dê saúde para a nossa população e para o nosso povo que estão nos ouvindo. Um grande abraço, até a próxima oportunidade.
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8:35, 8:35, traduzindo, 25 para as 9, 10 graus a temperatura aqui em Sobradinho. E por aí, como é que tá o tempo? É friozinho, garoou por aí já, por aqui também, mas parece que não tem chuva não. É, o tempo vai melhorando. É o mês de agosto, hoje já dia 8 de agosto, e amanhã é dia dos pais, né? Dia dos pais, dia das mães, dia dos filhos, enfim, todos os dias, né? Mas essas datas especiais em que a gente pode, né, ter a oportunidade ainda maior de fazer as nossas homenagens, de recordar com muito carinho das pessoas da nossa família. 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Vamos lá com mais recados. Um abraço lá para Denise de Souza. Bom dia, um ótimo sábado. A minha amiga Elizabeth da Silva Rosa, também o povo de Cachoeira do Sul. É, a Rosiclei de Bona Cops, manda um grande abraço aí pro papai, o Cirilo de Bona. Também vai pro maridão Alcindo, por ocasião do Dia dos Pais. Felicidades, tudo de bom. Também nos dá o bom dia, ela que também, povo lá de Cachoeira, tá em peso com a gente. Olha aí a Yara Dias, um abração lá para toda a família. Também a Lisete Rosa, nossa grande amiga, que Deus siga abençoando. É, aqui da região Centro-Sul, também a Nilva Rosdeutscher. Também a Selma e o Elmar Glanzel, nossos vizinhos aí do bairro Maieron. Abraço lá para minha amiga Ivone. Que bom, Ivone, um grande abraço para ti, um ótimo final de semana. A Marlene Enker Keller, também a Vonelma Oliveira, desejando um ótimo sábado. É, a Nelly Gomes, abençoado sábado para todos nós. Também a Tereza Alves dos Santos, a Romilda Hermes, a Marlete Padilha. Bom dia, Marlete, um grande abraço. Pessoal lá de Santa Maria, lá de Arroio Grande, a Ieda Rissete Luca, também a Janice Terezinha Antonella, um abraço lá pro meu amigo Beto, um abraço carinhoso, desejo de um ótimo final de semana. A minha amiga Marlene Becker, um abraço lá pro Bequinha, lá da Linha Limberger, do Arroio do Tigre, também estão conosco, participando. A Senilda Yank, lá da Linha Ocidental, bom dia, Linha Ocidental. Ao Wilson e a Dalva Dalri, também estão conosco, lá de Arroio do Tigre, a Luciana Carvalho. Também a Ilídia Yank,
lá do Arroio do Tigre também, pede música. A Rita Durigon Cuos, bom dia, Rita, tudo de bom pra você. São muitos, muitos recados que vão chegando por aqui. Agora é hora da gente trazer o balanço do forró. Arte Livre, 19 para as 9.

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0: Adorei.
1: 8 minutos agora para as 9, 8 para as 9, 10 graus e meio de temperatura em Sobradinho, tempo nublado e por aí, tem sol? Já nasceu o sol por aí? Já apareceu? Já deu notícia? Se apareceu, manda ele pra cá, manda ele pra cá, pede de solzinho, vai lá pra Sobradinho. 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Embutidos Driz, não pode perder. 6 minutos agora para as 9. Lembrando que daqui a pouquinho, a partir das 9, tem 1 hora de músicas especialmente escolhidas para homenagear os papais, tá legal? Você vai adorar. E claro, enquanto isso, vai deixando o teu recado, vai ligando para nós, 37421090, vai registrando a sua homenagem para aqueles pais jovens, para os pais de meia-idade, para os pais idosos, para os pais doentes, né? Aqueles pais que estão passando também por dificuldades, né? Vamos também homenagear, vamos levar alegria, vamos levar força, levar esperança, coragem, né? Para aqueles que passam também por dificuldades, para aqueles pais que estão já junto de Deus, que há muito ou há pouco, né, partiram, mas que de junto do Pai Celeste estão intercedendo por seus filhos, que ainda permanecem na labuta, permanecem aqui nessa terra. Legal? Muito bom. Vamos trazendo banda Passarela daqui a pouquinho, então. Depois do intervalo, especial, show do intervalo, com músicas especialmente para os nossos papais.

0: Mas a festa tava boa, tinha até baile, né?
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2: É a Jacuí FM 97.3, Sobradinho, Rio Grande do Sul, Fernando Luiz e o programa Baile da Jacuí. E agora é hora do show do intervalo. Sempre trazendo uma data especial, sempre trazendo uma motivação especial e não poderia ser diferente. Hoje, véspera de Dia dos Pais, o programa faz uma homenagem muito sincera, muito querida a todos os pais. E eu, de maneira especial, quero homenagear o meu pai, né? Meu pai Davi, né? Um grande abraço, felicidades, tudo de bom. Deus dê muita saúde, muita força, muita paz, né? Que continue muito tempo aí com a gente. Um grande abraço do filho Fernando, também da filha Andiara. Vamos lá com mais recados chegando por aqui, uma seleção, hein? Uma seleção, você vai adorar a mensagem que essas músicas vão trazer para você, para os nossos pais. Quem tá conosco é a Cleusa Elesbão, lá de Pinhalzinho Lagoão, também pede música para todos os pais. Vamos rolar agora para ti, Cleusa, tudo, tudo de bom. Também a Aneli Redim, parabenizar o esposo Armando, filho Anderson e o genro Augusto. Parabéns, parabéns, parabéns pelo Dia dos Papais. A Sandra queria homenagear o maridão Gilberto pela passagem do Dia dos Pais, eles lá de Passa Sete. E todo mundo tá concorrendo no Pique da Jacuí. Gostaria de oferecer música pro meu esposo Edgar Schneider, da linha Carijinho, pro filho Vitor, a esposa Sayonara, e gostaria de participar do sorteio. Muito bom. Vamos lá com mais recados. A Marli de Moraes, a música é homenageando os pais, o pai João, também para o esposo Milton, que eu amo muito, eles dois, e ofereço também para o Gabriel, o Inajar, o Sidmar, a Andressa, a Elisa, e gostaria de participar do sorteio. Sou aqui do Rincão, Nossa Senhora das Graças Segredo. Bom dia, Marli, um grande abraço a toda a família Moraes. Bom dia, quem está partilhando um delicioso chimarrão. É, olha aí, homenagem dos filhos, né? Dos filhos. Homenagem para o paizão, o Jorge Hermes. Alô, Jorge, um grande abraço para ti ali na linha Cereja. Abração querido aí, especial da esposa também, da Inês. E dos filhos, né? Que vocês possam se reunir nesse final de semana, dia especial, celebrar a família com coisas boas. Bora! Um abraço para Ed Eck, também para o Mário Eck, já foi homenageado aqui no programa, pedindo música, né? Pedindo música aí pro Neco Limberger, né? Uma música do Neco Limberger, né? Meu pai, meu professor, mas que tal? Vamos procurar essa música e de repente está por aqui. Um abraço também especial vai para quem? Para o Rosmar Kretzmann, também está na nossa companhia. Que bom, que legal. E o Elisandro Duriz me traz mais notícias. 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Vamos começar? Oswaldir e Carlos Magrão. Essa música vai para todos os pais. 9 e 11.

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9h24, 9h24, 11 graus de temperatura em Sobradinho, sábado 8 de agosto. Está no ar o programa Baile na Jacuí e agora o momento do show do intervalo.

0: Hoje uma homenagem especial para todos os pais. 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Vamos preparando mais música. Já rodando aqui alguns estilos, né? Estilos diferentes de música que fazem homenagem aos pais. Mais recados? Valécia, Valídio, a Carla, o Henrique e o Yuri, lá da São Roque, homenagem especial para todos os pais. Um grande abraço para a família Haas, a família Miller, lá da São Roque. Também, o que mais que nós temos por aqui? Vamos conferindo, deixe-me ver. O pessoal da Granja do Silêncio, a Andiara, o Isaac, a família Grigolo Klein, quer participar do sorteio também aí do jogo de talheres para churrasco da Ultramed Popular. Né, estão participando conosco. Um grande abraço para vocês, muito agradecido. A Luciara da Silveira dos Santos, de Sobradinho, participa do Pique da Jacuí, pede o Rogério Magrão e banda. Daqui a pouquinho mais a gente vai trazer para vocês. Que mais? Tô pedindo música do Raça Negra, mas que tal? Até o Raça Negra, Vida Cigana. Eu acho que tem uma música bem dançante, Vida Cigana, que eu vou trazer para ti, Ana, tá bom? Grande abraço, obrigado pela tua sintonia. Que mais? Que mais que eu tenho por aqui? Mais recados? Vamos ver quem é que tá com a gente.
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0: vamos ver aqui. Estamos conseguindo escutar o recado aqui do nosso Vanoli. Bom dia, quero fazer uma homenagem para os pais. Para o meu pai João Pedro Pribe e o meu marido, ele é pai do meu filho e o meu sogro Dorival da Silva Stein. E o desejo de um ótimo e abençoado Dia dos Pais. Muito bom, muito bom. Que mais? Que mais que a gente tem aqui? Vamos ver, um abraço lá para a Vanise, para o Michael Iegli, pedir música do Lourenço e Lorival, olha aí. Mandar para o papai Ivo Iegli e para o avô Osmar Iegli. Pessoal lá da linha Floresta, além de todos os pais que estão curtindo com a gente. E gostaria de participar do Pique da Jacuí. Já estão participando. E agora é hora de trazer, né, essa dupla que já escreve, né? Hoje eu acho que eles não estão mais na ativa, mas escreveram letras lindas, especialmente para mãe, filha, e hoje eu rodo para você. Te amo, pai. Rick e Renner.

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22: Hora certa, vento norte, agora 11 minutos para as 10.
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0: Agora para as 10, 10 para as 10, quase encerrando o nosso show do intervalo. O tempo é curto para rodar tantas músicas bonitas que homenageiam os nossos queridos pais. 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Vamos trazendo mais recados, muito mais chegando para você. Vamos ver quem é que tá conosco.
1: Bom dia, Bernardo, tudo bom? Aqui é o Evaldir Driz, do Sítio Alto. Vamos na escuta do teu programa aí e tomando chimarrão. Um belo programa, parabéns. E gostaria de pedir uma música dos atuais aí, oferecido pro Dia dos Pais, para todos os pais do nosso Rio Grande e do Brasil. Aí dizer, Fernando, que tu tá no seu Eliseu, é o Elisandro, né? O Eliseu é outro meu filho, lá da colônia. Então tá, um abraço, tudo é bom, olha, vem comer churrasco com nós aí.
0: Valeu, Valdir, um grande abraço, é isso mesmo, é isso, é quase uma dupla sertaneja, né? Eliseu e Elisandro. Guri, o Eliseu lá da coloninha e o Elisandro, então, ali do sítio. É, não vai se confundir, rapaz.
2: Bom dia, aqui o Palmeiras, da Rádio Tique. E uma música pros meus colegas do serviço do Mercado Cotriel, que eu quero do Rogério Magrão.
0: Valeu, um abraço para vocês aí do mercado. Que mais? Laércio Foleto e a Marta Maciel ligados no programa. Manda uma música bem apaixonada. Muito bem, um abraço para vocês, um ótimo final de semana. A Jaque Foleto do Arroio do Tigre faz homenagem para o pai Ironildo, lá do Taboãozinho, esposo Luiz Carlos, desejando um feliz Dia dos Pais. Grande abraço a toda a família Foleto. A Suelen Vargas de Sobradinho participa do Pique da Jacuí, oferece música aí pro maridão, o Ademar, pelo Dia dos Pais e para todos os pais. Gostaria de uma música que fala de pai, então vai ser a próxima. Grande abraço, obrigado pela sintonia, sempre ligada conosco. Um abraço para Renate e pro Chico lá da Linha Tigres, nossos amigos, que bom, junto conosco sempre. Um grande abraço, um ótimo final de semana. A Gabriele Rodrigues Dias, quero uma música para homenagear os pais e quero concorrer ao Pique da Jacuí. Muito bom. Que mais? O Diego, é, para os pais, para o Diego, da esposa Rosane, do filhão José Henrique. Valeu, Diego, um grande abraço para ti. Feliz Dia dos Pais. A Sandriele de Posse do Trigo pede música para o esposo, também para os pais e participa do Pique da Jacuí. Que mais? Andréia Dalmolim, de Rincão Nossa Senhora Aparecida, participa do Pique da Jacuí. Também o Nelson Dalmolim. Tá todo mundo concorrendo, participando com a gente. Vamos ver se tem mais ligação por aqui.
3: Olá, bom dia, locutora. Aqui é Roseli Vieira, Tondrinha Turva. Queria fazer uma homenagem a todos os pais, principalmente ao meu, que é o Flori Vieira, que mora no Sítio Baixo, e a todos os pais da Gazeta, da FM e da AM aí, da rádio. E principalmente a ti. Eu queria uma música que falasse de pai. Muito obrigado se for atendido. E atende logo que eu tô indo pra lá, daí, tá? Valeu, obrigado. Um abraço.
0: Valeu, Rosemir.
3: Quero concorrer no Pique da Jacuí.
0: Com certeza, um grande abraço pra ti. Tudo de bom. Que mais que temos por aqui? A música vai pro meu pai Antônio, marido Daniel, da nossa filha Elisa, é Andréia Lesbão, lá de Paraíso do Sul. Bom dia, Paraíso do Sul, que alegria que vocês estão com a gente. Que mais? Que mais temos aqui? William Felipe Stoernagel, lá do Agudo, participa do Pique da Jacuí. Feliz Dia dos Pais, especialmente pro meu pai Derli, que tá na escuta do programa. Um abração aí do William Felipe. Um abraço para vocês lá de Agudo.
4: Bom dia, Leandro. Como é que está? Tudo bem? É Ademar Vargas de Sobradinho. Parabéns pelo teu programa. É sucesso na região Centro-Serra, sabia? Pelo que a gente conversa com o pessoal aí, andando pelo interior, o pessoal todo mundo está usando o teu programa aí. Parabéns. Sucesso sempre. E eu gostaria de participar do Pique da Jacuí, certo? Bom final de semana para você e um abraço.
0: Valeu, Ademar. Obrigado pelo apoio, pela força. E continua divulgando aí o nosso programa, tá bom? Lorecilda Dias, bom dia.
5: Bom dia, Luiz Fernando. Esse lindo, maravilhoso programa teu aí, ó. Peço homenagem para todos os meus filhos,
3: para todos os pais, que Deus abençoe eles, que dê muita saúde e paz na sua vida. Que eu não tenho mais o meu pai, mas peço uma benção para todos meus filhos que são pai e para todos os pais. Um abraço.
0: Tudo de bom, Lorecilda. Que coisa boa participando com a gente mais uma vez. Um grande abraço para você, para toda a família. Andriele Friedrich, lá da linha da Grápia Ibanama, participa do sorteio do Pique da Jaqui. Faz homenagem para o pai Elemar, o sogro Adelar, também para o esposo Jardel. Feliz Dia dos Pais para vocês. Que mais nós temos? Hoje as homenagens vão até o meio-dia. E eu acredito que a gente vai continuar rodando, né? Continuar rodando músicas em homenagem aos pais hoje. Vamos trazer com a banda Passarela? A ti, papai.

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0: 10:10, 10:10, segue o programa Baile na Jacuí, até o meio-dia a gente vai junto, agora chegando na segunda parte do baile, a gente já fez bastante homenagem, vamos seguir fazendo homenagens e vou trazer a cada meia hora, vou trazer uma música que fale dos pais, né, pra gente poder aproveitar outras músicas também bonitas que não deu tempo pra gente rodar agora no intervalo. De meia e meia hora a gente vai rodar uma especialmente para os pais. Por isso, você vai deixando o teu recado. Tá combinado? Pode ser assim? Claro que sim! Temperatura 11 graus e meio, você ligado aqui na 97.3, é a Jacuí FM. Que mais de recados que está chegando por aqui? São muitos, né? Nessas datas queridas, o povo participa bastante. A Terezinha Gervasoni participa do sorteio do Pique da Jacuí, ela que é aí do bairro Rio Branco. Um grande abraço, Terezinha, felicidades para você. A minha amiga Sandra Redim, lá da Quinca, é na sintonia desde cedinho. Lindíssima homenagem para os pais. Que bonitas letras, né? As letras das músicas são excepcionais. Né? O meu, infelizmente, né, já está junto de Deus, mas continua presente. Presente na nossa vida, que bom, né? A fé nos ensinou na perseverança que eu tenho, né? No amor ao próximo, enfim, os valores, né? Os valores, o exemplo, o testemunho que os pais, né, deixam na vida dos filhos. Muito bom. Então, quem ainda tem o seu pai, cuide, né? Cuide, ame muito e peço uma música bem bonita aí e homenageie todos os pais. Especialmente, né, pro meu filho que é pai novo, né, o pai mais novo, né, que coisa boa, parabéns, né, parabéns ao pai dos filhos, então, da Sandra e também ao genro e ao filho, que agora teve, né, nenê faz pouquinho tempo.
1: Luiz, eu esqueci, é a Jurema, bota aí o Gabriel no sorteio do Pique da Jacuí e nos sorteios.
0: Valeu, Jurema, tá participando com a gente. Um abraço pro meu amigo Evaldir Driz, também que está conosco. O Gustavo Grelman, lá da linha dos Pomeranos. Bom dia, Gustavo. Como é que estão por aí? Tudo tranquilo? Aí pelo agudo. Fernando, estou na escuta aqui na linha Paleta. Quero homenagear o meu esposo, Darcy Dimmer. E o meu genro, Luciano Michelon. Também pro Marconi Jorge Dimmer, que são pai, e eu gostaria de concorrer ao prêmio do Pique da Jacuí. Não esqueça, né? 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Tô devendo música, bora! Rogério Magrão e banda no Baile da Jacuí.

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0: 10h27, 10h27 é sucesso, nosso bailão da Jacuí, sucesso porque você tá aí do outro lado, você tá nos acompanhando, você faz companhia pra gente e nós fazemos companhia pra você. Temperatura aqui por Sobradinho, 11,5 graus, sabe que tá friozinho, hein? Tá friozinho. Por isso que a gente tem que tocar, assim, bastante música animada pra se esquentar. A próxima vai ser pros pais, hein? A próxima vai ser pros pais. E uma música também lindíssima. Lindíssima mesmo. Quem mais? Quem mais está com a gente? Um abraço pra minha amiga Clairê da Casa, ela que participa do Pique da Jacuí aqui de Sobradinho. Parabéns a todos os pais. Valeu! A Valéria Lenz, lá de Rincão, Nossa Senhora Aparecida, Segredo. Não tenho mais o pai aqui comigo, mas ele tá sempre no meu coração. É isso mesmo, Valéria. É isso mesmo, lembrar com carinho, com amor das pessoas que estão junto de Deus é torná-las vivas, né? Vivas no nosso coração. Aquilo que amamos jamais morre. Isso mesmo, jamais morre. Pode se ausentar fisicamente, mas continua vivo dentro de nós. Recadinho, vamos ver.
1: Bom dia, gostaria de fazer homenagem a todos os pais. E principalmente meu esposo Valdir, né? Que o dia faz amanhã. Quero participar do Pique do Jacuí. Uma comida bem bonita para a natureza. Temos uma escuta maravilhosa do programa. Para todos vocês que são pais aí na rádio.
0: Muito bom. Um grande abraço. Obrigado pela companhia. O Dirceu Gorres, lá do Arroio do Tigre. Participa do Pique da Jacuí. Tá aí na lida. Na lida da horta, deve ser? Né? Na lida da horta. Muito bom, né? E quem planta, colhe, né? Coisa boa você ter uma horta aí completa. Completa para abastecer a mesa. Quem tá com a gente? A Salete Gervasoni, na escuta do programa, pede uma música para todos os pais e participa aqui do Pique da Jacuí também. Salete Gervasoni, Rincão, Nossa Senhora das Graças. Que mais que eu tenho por aqui? Um abraço especial para todos os pais, aqueles que estão na terra e aqueles que estão no céu. Um abração aí para ti, Suzana. Valeu pela tua companhia. Também está conosco a Ana Laura. Bom dia, Ana Laura.
2: Bom dia. Sou a Ana Laura de Piau Grande. Eu gostaria de pedir uma música com Léo, Canhoto e Robertinho, meu velho pai, para oferecer para o meu esposo Alceniro e para todos os pais. Muito obrigado, se for atendida.
0: Um grande abraço, Ana Laura. Sucesso para ti. Obrigado pela tua companhia. Também a Marizane Copes participa do Pique da Jacuí. Deixa aquele grande abraço a todos os papais, né? Especial, lembrando algo importante, Marizane, você lembrou. Quero abraçar todas as mães que, assim como eu, também são pais. Verdade, uma grande verdade você acaba de dizer. A você, mãe, que também faz o papel de pai na vida dos seus filhos. Olha aí, lindo esse recado. Obrigado, Marizane, de recordar esses aspectos tão bonitos, tão lindos, né? Vamos mandar um abraço? Um abraço pra quem? Vamos ver quem é que tá por aqui agora. Vamos ver quem é que pediu homenagem. Um abraço lá pra Maria e pro Moji, lá de Cachoeira do Sul. Homenagem também para o Ney Dalmolin. Feliz Dia dos Pais. Tá trabalhando e ouvindo o programa. E dizer pra ele que, pai, você é muito especial pra nós, né? Um excelente pai prestativo, né? Continue sendo assim. Uma pessoa tão especial, muita saúde, muita paz, continue com a gente por muito, muito tempo. Abraço das filhas, a Emília e também da Neivone, amamos muito você. Também homenagem da Maria Emília e da Mariana, desejando um feliz aniversário lá pro papai, o Maicon. O Maicon que trabalha aí na rede elétrica e tá circulando lá por Agudo, né, trabalhando lá por Agudo, onde o temporal, né, da última sexta-feira fez bastante estragos, assim, no geral. E o pessoal da RGE, né, da rede elétrica, estão aí lidando, né, lidando para poder trazer a luz novamente para os tomadores. Conhece essa? Linda essa canção. Lucas Luco e 11 Vidas. Vamos conferir? Especial Dia dos Pais.

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18 para as 11, temperatura em 12 graus aqui em Sobradinho, sábado, 8 de agosto de 2026. 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Qual é o horário de atendimento, então, Fernando, para mim lá? Até o meio-dia, né? Hoje de manhã. 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Amanhã das 9 ao meio-dia também. O sorteio vai ser amanhã de meio-dia, amanhã antes do meio-dia. 17 minutos agora para as 11. Tenho mais recados? Claro que tem muito mais. Vamos ver quem é que está conosco partilhando um chimarrão. Oh, beleza, o Hélio Klein, tá todo mundo participando do Pique da Jacuí. Um chimarrãozinho com um chazinho. Claudete de Ronda Alta pede música e oferece para o pai Frederico e para o marido Eupídio. E pede muita saúde, muita paz para todos os pais. A Rosena do Albardão, que tal? A Rosena e a Renata do Albardão, né? As meninas do Albardão. Bom dia, Rosicler Schmidt, de Pousada do Sol. Quero participar do sorteio e homenagear o meu herói, o Ivanildo Schmidt. Abraços. Tatiane Pereira, do Segredo na Escuta, participa do Pique da Jacuí. Valeu, Tati. Um grande abraço para ti e um final de semana nota 10. Que mais? A Luciana da Silveira, para o maridão Paulo, participa do sorteio do Pique da Jacuí. Pessoal da Linha Condutor. Bom dia, Linha Condutor. Linha Condutor é Lagoa Bonita do Sul. A Eulita Maculã, parabéns para todos os pais. Bom dia, Fernando. Quero homenagear a todos os pais, especial o meu pai, o Sidney, meu esposo, o Alexandre. Dizer que nós amamos muito eles e eles são exemplos para nós. A música é O Fígado de Aço. Essa eu já trouxe hoje do Rainha. Vou rodar uma outra, um outro sucesso para vocês, tá bom? Bruna Thaís Schaefer Machado, Murilo Schaefer Machado, Maria Luísa Schaefer Machado, de Bela Vista, Segredo. Um grande abraço para vocês aí de Segredo, não conta para ninguém, tá bom? Um grande abraço. Parabéns, felicidades, uma ótima festa para vocês e final de semana. Jossandra da Rosa, lá de Campo Sobradinho, alô Passa Sete. Gostaria de pedir música para... Primeiro ela deixa uma mensagem, né? Para quem tem pai, cuide, abrace, valorize. Eu não tenho mais, mas o meu mora no meu coração. Muito bem, continua, né? Continua morando no seu coração. Obrigado, Jossandra. Também o Josemar Seifer, da Linha Tupi. Alô, Linha Tupi, um abraço para Clarice, que mandou também essa mensagem para nós. Agora é hora do Tchê Minuano. 15 para as 11.

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8: Hora certa, bora! Agora já são 2 minutos para as 11. 2 para as 11, ventão!
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0: minutinho só, só um para as 11. Coisa boa, o Elisandro me disse que o povo tá indo lá nos embutidos, o povo quer participar, o povo quer concorrer. Que coisa legal, né? Um grande abraço a vocês aí que já conhecem o trabalho, a qualidade dos produtos dos embutidos Driz e que estão aproveitando essa promoção do Dia dos Pais, né? 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E aqueles que chegar lá e dizer, olha, eu escutei lá o Fernando tá falando na rádio, já vai concorrer a um quilo de salame artesanal. Vamos trazendo mais pedidos, será que a gente vai conseguir atender todo mundo? Vamos se esforçar, né? Vamos se esforçar para que todo mundo tenha o seu recado divulgado.
1: Bom dia, aqui é o Pedro da linha Coronel Veira. Eu queria pedir uma música pro meu pai, eu e o meu irmão Jonas. O pai João. Oxi!
0: Oxi! Linha Coronel Vieira, um grande abraço então para vocês lá, o filhão aí homenageando o papai. Nívia Bernardi Getze, lá de Cruz Alta, homenagem a todos os pais. Obrigado, Nívia, mais uma vez, vocês aí de Cruz Alta sintonizando com a gente, deixando o recado. É muito bom, a gente fica muito feliz. Roda uma música pro o João Marcos lá do Segredo. Um abraço, João Marcos, felicidades aí para ti. Mais um recado chegando.
2: Oi, aqui é a Edna, minha Boa Esperança, Paulo do Sol. Eu liguei para pedir homenagem no Dia dos Pais. Eu não tenho mais meu pai, mas ele está sempre na minha lembrança e no meu coração. E aproveito para pedir homenagem aos meus dois filhos, o Valmir e o Valmei. E para o meu genro, que são pai também. E também para o meu marido, que é pai dos meus filhos. Obrigado por atendido. Abraço.
0: Um abraço. Obrigado. Tudo de bom aí para vocês também.
3: Bom dia. Tudo sereno e tranquilo, na boa? E esse frio, né? Coisa boa. Eu queria oferecer a música mais bonita que vocês têm aí na Raga Inch. Ofereço pro Dia dos Pais para o meu esposo, o Brasilite, e para todos que são pai. Se eu for atendido, agradeço. Eu sou Ângela Maria de Serrinha Alta.
0: Valeu, Ângela. Obrigado. Um abraço para ti. Obrigado pela tua companhia sempre. Vamos lá.
4: Bom dia. É o Sebastião Eluí de Carvalho de Ronda Grande, Lagoão. Estou ligando para pedir uma música bem bonita para todos os pais pela passagem do Dia dos Pais de amanhã. Deus abençoe, que traga muita saúde para todos os pais. Que Nossa Senhora Aparecida protege e cuida todos os pais do Brasil. E peço para que me coloque aí no sorteio aí. Coloca a Marli de Fátima Carvalho também aqui de Ronda Grande. Sou de Ronda Grande, Lagoão, tá? Um abraço, que Deus abençoe vocês. Uma boa semana de trabalho. Tchau.
0: Valeu, Bastião. Um abraço para você e para Marli, para toda a família. Um ótimo final de semana. Bom dia, Fernando Luiz. Tudo bem? Manda um abraço para os pais. E uma estrelinha pro meu pai que está com Deus. Gostaria de participar do Pique da Jacuí e concorrer ao jogo de talheres para churrasco da Tramontina. Já está concorrendo. Aquele abraço, quem é que mandou? Foi a Rosa, Rosa Rodrigues. Valeu, Rosa. Tudo de bom aí para você. Fernando, roda a música para nós. Aqui é o Rafael Vanzin. Para os papais... E pro meu pai, que no dia de amanhã, feliz, né, feliz Dia dos Pais, é o Rafael lá de Cerro Preto, Ibarama. Muito bom, vamos rodar mais uma aqui. O Nelly, a Nelly Bagiotto, homenageia todos os pais e mães, também para aqueles pais que são mãe e pai juntos. É, e para as mães que são mães e pais. É, tem mães e pais que fazem os dois papéis, né? Estão aí firme e forte, criando seus filhos. Fátima Elesbão, de Sobradinho. Também o Leonardo Oliveira, aqui de Sobradinho. Estão pedindo aí a Madrugada Fria, do Terceira Dimensão. Vamos lá! Essa aqui não podia faltar para homenagear os pais. Essa aqui é um pouquinho mais aqueles de mais idade, né? Não precisa ter muita idade. Vão lembrar dessa canção. Ela é do rei Roberto Carlos, meu velho. Meu amigo.

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14 minutos, 11:14. Tô devendo um som aqui do Terceira Dimensão, é isso? A Madrugada Fria. Vem aí o Rogério Magrão e banda também. Um abraço lá pra Geisibel Machado, de Ibarama. Quero participar do Pique e quero fazer homenagem pra todos os pais. Também amiga Solange. Alô, Solange, bom final de semana. Também o teu abraço a todos os pais. João Carlos de Santa Marta, Ibarama, também participa e manda aí pro papai Cláudio. Felicidades, tudo, tudo de bom. Meu amigo Neldo Maia, lá da Lagoa Bonita do Sul. Um abraço para todos os pais. Feliz Dia dos Pais, Neldo, para você também. Também um abraço vai lá do Cauã Tom. Muito bem, vai pro Romar, né? Pro Romar, o paizão aí. Um grande abraço a vocês lá do Arroio Bonito, né? Um grande abraço para toda a família, né? Pro papai. E quem é que tá de aniversário aqui, né? Pros pais, seu aniversário é amanhã, então vai ter festa dupla. Festa dupla. Aniversário, Dia dos Pais. Sirlene e o filho Bruno Tabonzinho homenagearam o papai, o Alexandre Rabuski, pela passagem do Dia dos Pais. Dizer que amamos muito também pro pai Renildo, lá da Bela Vista, e pro sogro Sérgio. Parabéns a todos os pais, um grande abraço. Vamos de terça.

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2: Caramba, que baile bom!
3: Então vamos ter festa hoje, né, moçada?
4: 11 horas 26 minutos, 11:26. 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Vamos atendendo mais pedidos, que são muitos, muitos, muitos, muitos. Vamos lá, quem deixa o recado, o Alessandro aqui de Sobradinho. Um grande abraço para ti, Alessandro. Felicidades, tudo de bom. Olha aí, uma grande homenagem para o Valeci Garcia, para o maridão Olair Ruoso, e dizer que amo eles, que eles são os pais maravilhosos. Nunca deixaram faltar nada para os filhos, né? O meu pai, que é avô e pai ao mesmo tempo, só tenho que agradecer. E a vocês dois, né, em nossas vidas. Muito bom, né? Uma grande homenagem a Juliana Garcia, da linha brasileira, né? Muito bom, parabéns. Parabéns aí, Juliana, pelo recado. Também essas pessoas tão incríveis que são os nossos pais. Bom dia, Hélio, lá do Rincão Nossa Senhora Aparecida. Gostaria de pedir uma música e homenagear todos os pais. A Geisiane Gabriela dos Santos de Ibarama participa do Pique da Jacuí. Também o nosso amigo Antônio Zaloar Carvalho pede música e homenageia todos os papais. Que mais? Que mais nós temos aqui? Vamos ver quem é que deixou recado. Certamente homenagem.
5: Bom dia, tudo bem? Aqui é a Danusa, da Linha Cereja. Quero pedir uma música bem bonita para oferecer pro Dia dos Pais amanhã, pro meu marido Valdelírio Rodrigues e pro meu pai Dolcemar Antônio Gonçalves. Uma música bem bonita para eles. Desejar feliz Dia dos Pais, que estamos numa construção aqui em Linha Cereja, na casa deles, aqui estamos fazendo uma construção. Quero desejar feliz Dia dos Pais. Toca uma música bem bonita aí, se é possível.
4: Muito bom, uma bem bonita vai ser a próxima. A próxima é para homenagear os pais. A Gessi Ramão está conosco. Toca uma música aí para mim, uma bem bonita, e homenageia todos os pais. Não tenho mais o meu, né? Mas levo no meu coração. Gessi Terezinha Ramão, aqui de Vera Cruz, um grande abraço para você. O Olair participa do Pique da Jacuí e está na sintonia do programa, o Olair Ruoso, aqui da linha brasileira. Que mais? Quem está pedindo o Rogério Magrão, que a gente rodou antes, é a Laíse, da linha dos Pomeranos Agudo. Para todos os pais que estão na audiência, bom dia, bom dia. Gostaria de ouvir a banda Passarela, a Ivanete Michel, tomando um chimarrão. Agora já está na hora de preparar o almoço. 11:29. Qual é o cardápio de hoje aí, hein? Qual é o recado? Darcy Demome de Ibarama participa do Pique da Jacuí. Tá aí, tá incluído entre aqueles que estão participando. Cleiton da Bela Vista pede o Cleiton Borges e o Porcelanato. A Juliana Hindersmann e o Rudi Dagorte, da linha Salete Ibarama, estão na escuta e participam também do Pique da Jacuí. A minha amiga Eliane Fátima Gorres, também fazendo homenagem aí para o papai, o Rubi Gorres, também para o seu amor, o Tiago, e todos os pais pela passagem desse dia tão maravilhoso. Que mais? Sandro Foleto, gostaria de pedir música, concorrer aos prêmios e homenagear os pais. Essa aqui vai para todos aqueles, né? Aqueles filhos e filhas que tem o papai que já está junto de Deus. Isso mesmo, vamos recordar com carinho. Tristeza não, saudade sim. De Paulo e Paulino, Marília Mendonça, Celinha.

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0: O meio-dia, 21 para o meio-dia. Muita gente participando do Pique da Jacuí, muitos e muitos. E quem vai levar o jogo de talheres para o churrasco é aqui do interior de Sobradinho. Que mais que eu posso dizer? É aí da linha Cariginho. Edgar Schneider, da linha Cariginho. Então acaba de levar esse prêmio, um jogo de talheres para churrasco da Tramontina das Farmácias Ultramed Popular. Tá certo? Parabéns ao Edgar. Deixou um recado aí também pro filho Vitor, a esposa Sayonara. Enfim, para todos vocês aí, tá bom? A partir de segunda-feira pode passar aqui na recepção da rádio. Vamos anotar aí o teu telefone, né? O teu telefone. E depois, então, a gente entra em contato se precisar. Mas se não, a partir de segunda-feira, tu pode passar aqui na recepção das rádios para retirar o teu prêmio, tá bom? Parabéns, Edgar Schneider, linha Cariginho, ganhador do Pique da Jacuí. Semana que vem tem mais. 19 minutos para o meio-dia. Um abraço para minha amiga Simone Stangerlin, lá de Santa Maria. Silvana Foleto, feliz aniversário para o meu pai, o Mário. Felicidades, tudo de bom. Que mais eu tenho aqui? Um abraço para minha amiga Neuza Fontana Sequim, também a Valquíria Real, lá de Cachoeira do Sul, a Claidir da La Corte Querobini, pessoal lá de Vera Cruz, a Terezinha Puntel de Vera Cruz, a Elenir Marlene, a Silvana Foleto, tomando chimarrão e também no fogão a lenha. Esfriou, né, gente? Esfriou bastante. Mais recados aqui pelo WhatsApp, vamos conferindo se a gente deixou algum recado aqui para trás, né? Vamos lá agora com o nosso querido amigo Fabrício dos Santos. Onde é que será que esse rapaz está?
1: Bom dia, meu amigo Fernando Luiz, bom dia a todos os nossos ouvintes, a 97.3, cenarista Fabrício, diretamente da cidade do Lagoão, escutando a programação da 97.3 e nos trabalhos pastorais deste final de semana aqui nesse querido povo da paróquia São João Batista de Lagoão. Um abraço, meu amigo, e também a todos os nossos ouvintes, e também ao meu pai, que mora lá na Bela Vista, para o Dia dos Pais amanhã, o Nico, conhecido o Vanilto, lá na Bela Vista. Um grande abraço, meu amigo, e a todos os nossos ouvintes.
0: Valeu, Fabrício, um grande abraço. Um abraço pro seu Nicola da Bela Vista. Como é que tá por aí, índio velho? Um grande abraço, feliz Dia dos Pais. Bom dia, Luiz Fernando, aqui é o Ednei. Estou em Tailândia, no Pará. Estou ouvindo a programação e desde outra vez estou sintonizado, né? Você faz parte aí da Jacuí FM, toca pra nós música e desejo um ótimo final de semana. Eu encontrei aqui uma outra música, uma pérola para o Dia dos Pais. Agora 17 minutos para o meio-dia. Nayara Azevedo fez uma homenagem para o seu pai e homenageia também todos os pais. O nome da música é Bênção, Pai. Para aqueles que ainda têm esse lindo costume de pedir, né, a bênção, né, a bênção, pai, a bênção, mãe. Né? Pai e mãe têm poder de abençoar. Vamos ouvir?

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7: É sensacional.
8: Dez minutos para o meio-dia, 12 graus e meio de temperatura. E esse tempo, hein? E esse tempo? Quando em vez uma garoinha, e cadê o meu sol? Cadê o sol que nós estávamos esperando? Será que vem de tarde, de noite, amanhã? Vamos torcer. E fogão a lenha, lareira, vamos se esquentar, família ficar junto no final de semana, curtir essa data tão bonita que é o Dia dos Pais, recordando aqueles que estão junto de Deus, recordando talvez aqueles que fisicamente estão distantes, né, dos filhos por algum, por um outro motivo. Mas vamos pedir a Deus a proteção, a bênção de todos os pais. Né, de todos os pais doentes, os pais que estão talvez hoje sofrendo pelo desemprego, né, por aqueles que estão entristecidos, por aqueles que estão também sofrendo por causa dos vícios também, né, as pessoas que têm algum vício que de certa forma também fere, também machuca, também atrapalha a qualidade de vida, né, sua e também da família. Vamos pedir a Deus que conceda assim uma graça muito grande, uma bênção muito grande para aqueles pais que mais precisam. Vamos trazendo mais, vamos ver se temos mais homenagens por aqui. A gente vai encontrando muita música boa, muitas pérolas aqui. Músicas lindas. E essa aqui eu vou trazendo, vai ser a música que eu quero fechar hoje o programa. 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E a música que eu trago para fechar, porque depois dela vem a valsa da saudade, né? Aquela trilha já confirmada. Zezé de Camargo e Luciano, Eu e Meu Pai. Linda essa canção, dentre tantas, nós escolhemos essa para ser a última homenagem da manhã para os nossos pais.

E assim a gente vai se despedindo, agradecendo a você que participou conosco desse nosso encontro já confirmado de todos os sábados de manhã. Muito obrigado pela tua participação, pela tua companhia. Sábado que vem a gente vai estar aqui novamente com o nosso querido patrocinador, os embutidos Driz. Grande abraço a todos os pais, mais uma vez lembrando aí do meu pai, do Davi, recebe o abraço do filho Fernando, também da filha Andiara, também a todos os pais da nossa família, os pais da sua família, os pais que estão junto de Deus. Um grande abraço, ótimo final de semana, uma semana super abençoada. Amanhã cedo estaremos aqui a partir das 7, café no Bully, e semana que vem no baile da Jacuí. Valeu!

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11: 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Laguão decreta situação de emergência devido às fortes chuvas. Iniciada a construção de 60 casas do loteamento popular Jari Schirber, em Sobradinho. Duas escolas de Arroio do Tigre estão entre as 20 melhores do Rio Grande do Sul no IDEB. Polícia Civil pede prisão preventiva de policial envolvido em caso de tiros contra dono de oficina em Sobradinho. A FUBRA destaca 35 anos do programa Verde é Vida, com foco na educação e sustentabilidade. CE Egea inicia segunda-feira rebaixamento temporário do reservatório Maia Filho, em Salto do Jacuí. 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
21: Bom dia para todos os nossos ouvintes da Sobradinho. O período do fim de semana, pessoal, tem boas notícias relacionadas ao tempo para a região centro daqui do estado. Ao longo desse sábado, ao longo desse domingo, vamos ter domínio de massa de ar seco e frio, o que acaba garantindo a presença do sol. Alguns momentos na companhia das nuvens, especialmente ao longo desse sábado, mas sempre intercalando com aberturas de sol. Quanto mais no domingo nós estivermos, menos nuvens acabam aparecendo, um dia bem mais aberto. Mas mesmo assim gelado, mesmo assim frio, né? Porque durante a tarde de hoje vai bater na faixa de uns 17 graus e ao amanhecer desse domingo um pouco abaixo de 10 e durante a tarde uns 15, 16, não passa disso, mesmo com sol. Então vai ser esse dia assim mais voltado para um período de inverno, mas com a boa notícia de sol e tempo seco no estado, especialmente na região aqui central. Grande abraço para vocês. Informações do tempo da Metsul, Leandro Puchowski.
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Pode ser que daqui a algum tempo haja tempo pra gente ser mais, muito mais que dois grandes amigos, pai e filho, talvez. Pai, pode ser que daí você sinta qualquer coisa.

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1: Iniciada a construção das 60 casas no loteamento popular Jari Schirmer em Sobradinho. Sobradinho. A Secretaria Municipal de Educação, Cultura, Turismo e Desporto, a Casa da Cultura, em parceria com o Cenário Sindicato Rural de Sobradinho, estão promovendo o programa especial Mulheres em Campo, voltado ao empreendedorismo e à gestão nas propriedades rurais. Com carga horária de 40 horas, divididas em 5 encontros, a capacitação aborda temas como empreendedorismo, planejamento, custos de produção, viabilidade, comercialização e desenvolvimento pessoal. 3 encontros já foram realizados em empreendimentos de turismo rural do município, na propriedade de Márcia Vaid, em Linherval, no pedaço do Celso Culentas de Marta Lima e no Porão da Nona e Casarão Sela, empreendimento de Sandra Vacots Sela. As atividades são conduzidas pela instrutora do Senar, Claudiana e Castro, que orienta as participantes no desenvolvimento de estratégias de gestão, geração de renda e valorização das propriedades rurais. A administração municipal destaca que a iniciativa fortalece o protagonismo feminino, a agricultura familiar e o turismo rural em Sobradinho.
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em eventos meteorológicos extremos. Durante os episódios de climas intensas, na segunda quinzena de julho, a ferramenta registrou mais de 13 mil acessos em uma semana. O objetivo é facilitar o acesso a dados confiáveis para apoiar a tomada de decisão da população em situação de risco, além de contribuir para a resposta de emergências e também para o planejamento de ações de longo prazo. Entre as funcionalidades disponíveis estão o cadastro para recebimento de alertas da Defesa Civil e o acesso rápido a telefones de emergência como a Brigada, o SAMU, Corpo de Bombeiros. Também estão em desenvolvimento novas funcionalidades, incluindo a disponibilização de histórico do comportamento dos rios e indicadores relacionados a cenários de inundação e estiagem. Brasília. O TSE criou um conselho consultivo sobre integridade informacional para monitorar o uso indevido da inteligência artificial e da difusão de desinformação durante a campanha eleitoral. O grupo será responsável pelo assessoramento do presidente do TSE, ministro Cássio Marques, nas ações para manter a normalidade do processo eleitoral. Profissionais de diversas áreas vão participar do grupo, entre eles especialistas em tecnologia da informação, segurança pública, relações internacionais e saúde pública. Os nomes dos participantes ainda não foram escolhidos pelo TSE e as reuniões serão mensais. O conselho está previsto para funcionar até o final do ano. Porto Alegre. Os temporais que atingiram o Rio Grande do Sul já provocaram danos em 116 municípios, conforme o balanço divulgado pela Defesa Civil Estadual na manhã deste sábado. Ao todo, 94.877 pessoas foram afetadas pelas condições severas do tempo. O levantamento aponta que 2.362 pessoas estão desalojadas, 5 pessoas feridas e teve uma morte no período. Entre os municípios com maior número de pessoas fora de casa estão Minas do Leão, com 500 desalojados, Novo Hamburgo, com 480, Sapiranga, com 360 e São Leopoldo, com 200 pessoas desalojadas. Os registros incluem destelhamentos, queda de árvores, danos em estruturas e problemas provocados por postes e redes elétricas. A única morte confirmada ocorreu em Montenegro, onde um motociclista morreu após ser atingido por uma árvore que caiu sobre a ERS-124. O vento foi o fenômeno mais registrado com 106 ocorrências, seguido por granizo com 17, chuvas intensas com 5, movimentos de massa com 2, outros eventos também com 2 e alagamentos com 1 registro. As equipes da Defesa Civil seguem acompanhando os municípios atingidos e atualizando o levantamento dos dados. Washington. O Senado dos Estados Unidos aprovou ontem a indicação do republicano Daniel Pérez para o cargo de embaixador dos Estados Unidos no Brasil. A nomeação fez parte de um pacote de 74 indicações do governo americano, aprovado por 51 votos a favor e 47 contra. Pérez, deputado estadual da Flórida, já havia sido sabatinado e teve seu nome aprovado pelo Comitê de Relações Exteriores no Senado. Apesar da aprovação nos Estados Unidos, ele ainda depende do aval do governo brasileiro por meio do chamado Agreement, um documento que confirma a aceitação formal do indicado pelo país que receberá o diplomata. Somente após essa autorização deverão avançar as demais etapas diplomáticas, incluindo a chegada ao Brasil e a apresentação das cartas credenciais. Porto Alegre. O ciclone Bomba contribuiu para intensificar uma linha de instabilidade que atravessou o Rio Grande do Sul na quinta-feira, provocando ventos entre 100 e 130 km por hora, além de um tornado no sul do estado. Segundo os meteorologistas, a combinação dos fenômenos aumentou a forma dos temporais e a força. No aeroporto de Porto Alegre foi registrada uma rajada de 120 km por hora, uma das mais fortes dos últimos 50 anos de medições. Os temporais deixaram mais de 2 milhões de pessoas sem energia elétrica e provocaram mortes no Rio Grande do Sul e também no Uruguai. Em algumas regiões,

0: a reconstrução da rede elétrica poderá levar até 10 dias ou mais. A Defesa Civil explicou que os temporais foram provocados por uma linha de instabilidade associada a uma frente fria. Embora inicialmente a previsão apontasse perda de força da instabilidade ao avançar pelo estado gaúcho, o sistema manteve a intensidade elevada em diferentes regiões, também de outros estados.
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0: Santa Maria. A Universidade Federal de Santa Maria está com inscrições abertas para o processo seletivo dos cursos técnicos subsequentes 2027. Entre as opções está o curso técnico em fruticultura, oferecido pelo Colégio Politécnico, na modalidade à distância com 60 vagas gratuitas. As inscrições seguem até o dia 3 de novembro deste ano, pela página oficial do processo seletivo, e o ingresso dos aprovados está previsto para o primeiro semestre letivo do ano que vem. Com a carga horária de 1.200 horas, distribuídas em 4 semestres, o curso combina ensino à distância e atividades práticas presenciais. Cerca de 75% da formação será realizada de forma online, por meio do ambiente virtual, enquanto 25% vai ocorrer presencialmente, com aulas práticas no setor de fruticultura do Colégio Politécnico em Santa Maria. A proposta busca atender estudantes que desejam conciliar a formação técnica com o trabalho, família e atividades no meio rural, oferecendo oportunidade de qualificação pública e gratuita, sem a necessidade de deixar o município de origem. Sobradinho. A Câmara de Vereadores recebe na próxima terça-feira às 9 horas uma palestra sobre reforma tributária. O encontro será conduzido pela palestrante Caroline Carsten e integra a jornada Reforma Tributária, promovida pelo Conselho Regional de Contabilidade do Rio Grande do Sul. A atividade é destinada a profissionais da área contábil e a empresários interessados em conhecer mais sobre as mudanças relacionadas à reforma tributária. Profissionais registrados no CRC devem fazer a inscrição diretamente pelo site da entidade. Os demais interessados podem se inscrever pelo telefone 51-3742-1302 ou também pelo e-mail da Servisul. Para participar, é solicitada a doação de 1 quilo de alimento não perecível. Segredo. A Assis promove neste sábado mais uma edição da tradicional Galinhada da Assis, um evento que vai reunir associados, familiares e a comunidade em uma noite de confraternização, gastronomia e música. O jantar será servido logo mais a partir das 8 da noite no Internacional de Segredo, com fichas comercializadas pelo valor de R$ 35. Após a refeição, a programação terá continuidade com o baile animado pela banda Milênio. Durante o evento também haverá o sorteio da campanha de incentivo ao comércio local, em homenagem ao Dia dos Pais. Ao todo serão 5 vale-compras no valor de R$ 500 cada, como forma de valorizar os consumidores que prestigiam as empresas do município. A iniciativa da Assis busca fortalecer o comércio local e promover momentos de integração entre a população de Segredo e a região. Sobradinho. A administração realizou na Câmara de Vereadores uma audiência pública para apresentação e discussão do projeto de lei de diretrizes orçamentárias para 2027, reunindo representantes do Executivo, Legislativo e a comunidade. Durante o encontro foram apresentados os principais pontos da LDO, um instrumento que define metas e prioridades da administração municipal e orienta a elaboração da lei orçamentária anual. A proposta prevê um orçamento total de R$ 110.100.000 para o município de Sobradinho, sendo R$ 86.233 para o Poder Executivo, R$ 22.000.000 para o regime próprio de Previdência Social e R$ 1.867.000 para o Poder Legislativo. A administração municipal destacou que a LDO busca garantir o equilíbrio entre as receitas e despesas, orientar investimentos e fortalecer o planejamento público, reforçando a importância da participação da comunidade na construção das prioridades do município. Estrela Velha. Os servidores do Centro Administrativo participaram de uma formação voltada à promoção da saúde mental no ambiente do trabalho. A atividade foi conduzida pelos psicólogos da Saúde Municipal Rodrigo Terras e Miriam Tiburski, proporcionando um espaço de reflexão, diálogo e aprendizado sobre a importância do cuidado emocional na rotina profissional. A iniciativa reforça a valorização dos servidores e destaca que investir na saúde mental contribui para um ambiente de trabalho mais acolhedor, relações mais saudáveis e um atendimento cada vez mais humanizado a toda a comunidade. Sobradinho. Entre os dias 10 e 16 de agosto, a Prefeitura, por meio da Secretaria de Educação, Cultura, Turismo e Desporto e também da Casa da Cultura, vai realizar atividades da Semana Estadual do Patrimônio 2026 com ações de valorização da história, da memória e a identidade do município. A programação contará com visitas guiadas aos patrimônios históricos tombados na área central, além de atividades educativas com estudantes das redes municipal e estadual. Na quinta-feira, a Casa da Cultura vai sediar a reunião do Conselho Municipal de Políticas Culturais com o lançamento da 22ª edição do concurso literário Jornalista Valacir Cremonese. À noite, às 19 horas, ocorrerá a reunião da comissão organizadora das festividades dos 100 anos de Sobradinho com representantes das entidades locais. Na sexta-feira, dia 14, será realizada a noite no museu, com a abertura especial do Museu Histórico Municipal e do Museu do Imigrante da Associação Fogolar Friulano. Encerrando a programação, a Casa da Cultura estará aberta ao público nos dias 15 e 16 de agosto, durante todo o dia. As atividades são gratuitas e abertas à comunidade, reforçando o compromisso com a preservação do patrimônio cultural e histórico de Sobradinho. 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O dólar fechou em queda de 0,46% ontem e ficou cotado a R$ 5,08 para a venda. O Ibovespa, por sua vez, recuou 1,73% e chegou aos 172.513 pontos. Com isso, o principal índice da Bolsa Brasileira encerrou a semana com queda de 3,08%. Na área agrícola, a Cotriel comercializou a soja a R$ 123,00 o saco, o milho R$ 58,00, o trigo PH R$ 78,00 acima R$ 70,00 e o preço do arroz em casca R$ 67,00. Conforme as cotações da Emater, o feijão, o saco de 60 quilos, vale R$ 171,67. No mercado de carnes, o preço médio do quilo do boi vivo é de R$ 12,32. A vaca, R$ 10,97, o búfalo, R$ 10,09, o cordeiro, R$ 13,84 e o suíno, R$ 5,82. Já o preço médio para o litro de leite pago ao produtor no Rio Grande do Sul, segundo o Conceleite, é de R$ 2,53.
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0: Arroio do Tigre. A Secretaria de Assistência Social, o Conselho dos Direitos das Mulheres e a Administração reforçam durante o Agosto Lilás o compromisso com o enfrentamento à violência contra a mulher. A campanha busca conscientizar a sociedade sobre a importância da informação, do acolhimento e da denúncia, fortalecendo a rede de proteção por meio da orientação, da escuta e da garantia dos direitos das mulheres. A iniciativa destaca que nenhuma forma de violência deve ser ignorada, errada ou justificada, e reforça o compromisso de promover uma sociedade com mais respeito, segurança, dignidade e igualdade. Santa Cruz. O programa Verde é Vida da FUBRA completa 35 anos neste sábado. A iniciativa reforça os princípios defendidos pela entidade, como produção sustentável, preservação ambiental, valorização do produtor rural e incentivo à sucessão familiar. Ao longo de sua trajetória, o programa levou às escolas, às famílias e às comunidades ações de conscientização sobre a importância do cuidado com os recursos naturais, a responsabilidade no campo e a formação de novas gerações. Segundo o presidente da FUBRA, Marcílio Drescher, o Verde é Vida representa a união entre educação e realidade rural, fortalecendo valores essenciais para o desenvolvimento sustentável e para a permanência das famílias no campo. A entidade também destaca o apoio de municípios, escolas e pais que mantiveram parceria com o programa ao longo dos anos. Para a FUBRA, os 35 anos reforçam um compromisso com a iniciativa voltada à educação, ao meio ambiental e ao futuro das comunidades rurais. Passo a 7. O município deverá decretar situação de emergência após o forte vendaval registrado na noite de quinta-feira, que provocou diversos danos, principalmente na área rural. Equipes da Coordenadoria Municipal de Proteção e Defesa Civil realizaram levantamentos em campo e constataram prejuízos em residências, galpões, coberturas, estruturas rurais, redes de energia elétrica, árvores e propriedades. Diante da dimensão dos estragos, a responsável do setor, Lúcia de Moura, esteve reunida com o prefeito Maurício Ruoso. No entanto, foi definida a adoção das medidas legais para o decreto de situação de emergência. A medida deverá permitir maior agilidade nas ações de resposta e assistência às famílias atingidas, além de possibilitar a solicitação de apoio aos governos estadual e federal. A Defesa Civil orienta que as famílias que tiveram danos em residências, propriedades ou atividades rurais entrem em contato com o município de Passa Sete para que os casos sejam registrados e incluídos no levantamento oficial. Arroio do Tigre. A Brigada Militar vem desenvolvendo diferentes ações de prevenção e policiamento comunitário em municípios da região Centro-Serra. Por meio da Operação Elo de Proteção, atividades estão sendo promovidas em Lagoa Bonita, Arroio do Tigre e Passa Sete, com foco na prevenção e no enfrentamento à violência doméstica e familiar. As ações incluem palestras educativas, orientações e momentos de diálogo direto com a comunidade. A iniciativa busca ampliar a conscientização sobre a importância da prevenção, além de fortalecer a rede de proteção e apoio às pessoas que possam estar em situação de violência. Em Lagoão, a Brigada Militar também promoveu atividades de policiamento durante a Operação Volta às Aulas. A ação ocorreu na Escola Municipal de Ensino Fundamental Nossa Senhora da Consolação, na comunidade de Caçador, no interior do município. Durante a visita, os policiais participaram de um momento de integração com os alunos que estavam envolvidos na preparação de uma receita em homenagem ao Dia dos Pais. Arroio do Tigre. A Secretaria Municipal de Assistência Social e o Conselho Municipal dos Direitos das Mulheres reforçam que durante o mês de agosto terá o compromisso com o enfrentamento à violência contra a mulher. A iniciativa destaca que nenhuma forma de violência deve ser ignorada e reforça o compromisso de promover uma sociedade mais respeitosa, digna e com segurança. 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O Brasileirão terá sequência neste final de semana com os jogos da 22ª rodada. O Grêmio recebe o São Paulo hoje, logo mais às 4 da tarde, na Arena em Porto Alegre. Já o Internacional vai encarar o líder do Brasileirão, o Palmeiras, amanhã no mesmo horário, porém em São Paulo. Após 21 rodadas, a liderança do Brasileirão é do Palmeiras com 47 pontos. O Inter é o 16º colocado com 22, a mesma pontuação do Grêmio, que abre a zona de rebaixamento na 17ª posição. Por outro lado, no futsal, a Associação Esportiva Sobradinho enfrenta a ACF em Caçapava do Sul, hoje às 20 horas, pela Série C da Liga Gaúcha de Futsal. O duelo vale a liderança da chave e reúne duas equipes que disputam as primeiras posições da competição. A Associação Sobradinho terá os desfalques de Adi e Feitosa, suspensos após expulsões no último jogo, mas contará com o retorno do ala Tobias. O técnico Alan Selle também promoveu a integração dos atletas da base Arthur Voz, Murilo e Cauã ao elenco principal. O jogo de hoje será transmitido pela TV Web Bola na Rede, em parceria com a Rádio Sobradinho pelo YouTube.
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0: Salto do Jacuí. A Companhia Estadual de Geração de Energia Elétrica inicia na próxima segunda-feira o rebaixamento gradual e temporário do nível da água no reservatório Maia Filho, em Salto do Jacuí. A operação seguirá até o final do ano e faz parte das obras de reforma da usina hidrelétrica Leonel de Moura Brizola. As ações são necessárias após os danos causados pelas fortes chuvas de 2024. Segundo a empresa, o reservatório deverá atingir a cota de 273,37 metros, permanecendo dentro dos limites normais da operação. A Fundação Estadual de Proteção Ambiental, a FEPAM, também foi comunicada oficialmente sobre a intervenção. Sobradinho. A Polícia Civil pediu a prisão preventiva do policial militar de 44 anos envolvido na ocorrência que terminou com o dono de uma oficina mecânica baleado em Sobradinho. O caso aconteceu no sábado, dia 1º, após um desentendimento relacionado a uma situação de perturbação do sossego. A vítima, William Vink, de 32 anos, conhecido como Alemão Performance, segue internado em estado grave no Hospital de Caridade e Beneficência, em Cachoeira. Segundo a Brigada Militar, 3 dos 4 disparos efetuados pelo policial atingiram o mecânico. Conforme o registro da ocorrência, o policial teria recebido uma ligação da companheira relatando barulho provocado por uma oficina localizada nas proximidades da residência do casal. O local já vinha sendo alvo de reclamações relacionadas ao ruído dos motores das motos, que são de competições e que são preparadas na própria oficina. O policial saiu de seu posto de serviço no município de Passa Sete e foi até o estabelecimento em Sobradinho e acabou se envolvendo na discussão com o proprietário. Durante o episódio, utilizou arma funcional e efetuou 4 disparos. Após a ocorrência, o policial se apresentou no quartel da Brigada Militar de Sobradinho e entregou a arma utilizada no crime. Ele permanece preso e foi encaminhado ao presídio policial militar em Porto Alegre e, segundo o comandante do 23º Batalhão de Polícia Militar, o tenente-coronel Cristiano Marconato, a investigação da Polícia Civil apura inicialmente o crime de lesão corporal, enquanto também existe a possibilidade do enquadramento como tentativa de homicídio. A Justiça ainda não havia analisado até o momento o pedido de prisão preventiva. Paralelamente, o inquérito policial militar apura o abandono de posto e outros possíveis crimes militares relacionados à conduta do policial. A previsão é de que essa investigação seja concluída nos próximos 20 dias. Familiares e amigos de William Vink promovem neste domingo a caminhada em apoio ao mecânico. A concentração está marcada para as 14 horas e 30 minutos, em frente à Igreja Matriz dos Navegantes, em Sobradinho. Os participantes seguirão pela Avenida João Antônio até a Praça 13 de Dezembro. Segundo os organizadores, o ato pretende demonstrar união e solidariedade à família, além de pedir verdade, respeito e justiça diante do caso.
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0: Arroio do Tigre. Os resultados do Índice de Desenvolvimento da Educação Básica, o IDEB 2025, colocaram o município em destaque no cenário educacional gaúcho. Duas instituições de ensino do município figuram entre as 20 melhores do estado em suas respectivas categorias. Nos anos iniciais do ensino fundamental, a Escola Municipal de Ensino Fundamental Jacó Resch II, localizada em Linha Rocinha, conquistou a 17ª colocação estadual com a nota 8,2. Já nos anos finais do ensino fundamental, a Escola Estadual de Ensino Médio Arroio do Tigre alcançou a 20ª posição no Rio Grande do Sul, obtendo a nota 7. O IDEB é considerado o principal indicador da qualidade da educação básica brasileira e leva em conta tanto as taxas de aprovação escolar obtidas por meio do consenso do censo escolar, quanto também ao desempenho dos estudantes em língua portuguesa, matemática, nas provas do Sistema de Avaliação da Educação Básica, o SAEB. O levantamento é realizado a cada 2 anos e envolve os 497 municípios gaúchos. A diretora da Escola Municipal Jacó Resch II, Márcia Mergen Books, atribui o resultado ao esforço coletivo da comunidade escolar. Segundo ela, o desempenho reflete o comprometimento de toda a comunidade escolar e é fruto do trabalho dedicado de professores, funcionários, estudantes, famílias e da parceria com a Secretaria de Educação, que acreditam na educação pública de qualidade e não medem esforços para promover uma aprendizagem mais significativa. Márcia destaca que a conquista vai além de um excelente desempenho em uma avaliação. Para ela, o resultado representa o compromisso diário com a formação integral dos estudantes, o planejamento pedagógico, a dedicação dos profissionais da escola e a confiança das famílias. A diretora afirma ainda que o reconhecimento é recebido com humildade e responsabilidade, servindo de incentivo para que a equipe continue trabalhando com ainda mais empenho, mantendo foco na aprendizagem, na inovação e no cuidado com cada aluno. Ela também agradeceu a todos que contribuíram para o resultado e ressaltou que a conquista pertence a toda a comunidade escolar. Quando escola, família e poder público caminham juntos, os resultados florescem, enfatizou ela. Também comemorando o desempenho, a diretora da Escola Estadual de Ensino Médio Arroio do Tigre, Ana Paula Teichmann, destacou que, além da nota 7 obtida nos anos finais, a instituição também apresentou avanços nos demais níveis de ensino. Segundo ela, os anos iniciais alcançaram nota 7,6, enquanto o ensino médio registrou um crescimento e chegou à nota 5,7. Para a diretora, os resultados demonstraram o compromisso de toda a comunidade escolar e reforçam a qualidade do trabalho desenvolvido pela instituição, envolvendo professores, estudantes, famílias e toda a equipe diretiva. Ibarama. O município sediou a 15ª troca de sementes crioulas e o 12º Seminário da Agrobiodiversidade, reunindo agricultores, expositores, lideranças e representantes de municípios da região Centro-Serra. A programação também contou com a 12ª Feira da Economia Popular e Solidária, a Feira do Produtor Rural e Artesão e o Espaço Cultura, Raízes e Saberes. A atividade destacou a importância da agricultura familiar, da preservação das sementes crioulas, da agrobiodiversidade e também da valorização das tradições locais. O evento teve a participação de prefeitos da região e a troca de sementes crioulas é uma iniciativa voltada à conservação e à disseminação de variedades tradicionais, contribuindo para a preservação da biodiversidade e para a manutenção dos conhecimentos e práticas da agricultura familiar. A presença de representantes dos municípios da região reforçou a importância da iniciativa para o fortalecimento da produção sustentável, da segurança alimentar e também da valorização da cultura e tradições do Centro-Serra. Sobradinho. A Liga Feminina de Combate ao Câncer foi contemplada com recurso de R$100 mil destinado ao fortalecimento das ações desenvolvidas pela entidade em apoio aos pacientes oncológicos do município. O investimento é resultado de uma emenda parlamentar solicitada no ano passado e representa um importante reforço para a manutenção e ampliação dos serviços prestados pela Liga Feminina. O secretário municipal de saúde, Cristiano Lopes, destacou a importância do recurso e reconheceu o trabalho da diretoria da entidade, que atua com dedicação no acolhimento e suporte às pessoas que enfrentam o tratamento contra o câncer. Segundo ele, o investimento vai contribuir para qualificar o atendimento e oferecer ainda mais apoio aos pacientes e seus familiares. Santa Cruz. A Defesa Civil contabiliza 81 casas destelhadas na área urbana e cerca de 20 no interior do município, após o temporal registrado na noite da última quinta. Os moradores atingidos solicitaram telhas e lonas para auxiliar na proteção e a recuperação dos imóveis. A distribuição de telhas teve início nesta sexta-feira e a expectativa é de que até o final da tarde de hoje, a maior parte das demandas já tenham sido atendida, conforme o secretário de Segurança e Trânsito, Reginaldo Brito de Campos, que também coordena a Defesa Civil. Desde a noite de quinta-feira e durante a madrugada de sexta, equipes da Prefeitura de Santa Cruz estiveram mobilizadas para prestar auxílio às famílias atingidas. De imediato foram distribuídas lonas para imóveis que tiveram os telhados comprometidos, além da atuação em pontos afetados pela queda de árvores, postes e outras estruturas.
4: Mas que história linda!
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0: Lagoão. O município decretou situação de emergência nível 2 devido às fortes chuvas que atingiram a região e provocaram diversos danos no município. Os elevados volumes de chuva causaram problemas na infraestrutura e na trafegabilidade, além de quedas de barreiras, danos parciais em pontes e obstruções de bueiros. Em alguns pontos, famílias e comunidades ficaram isoladas. Diante da situação, a administração municipal mobilizou equipes, máquinas e recursos para atender os locais mais afetados, restabelecer acessos e reduzir os impactos provocados pelas condições climáticas. De acordo com o prefeito Nélio Fornari, o decreto tem validade de 180 dias e permite ao município adotar medidas administrativas e emergenciais necessárias para o atendimento à população, a recuperação e a reconstrução das áreas atingidas. As equipes municipais seguem acompanhando a situação e priorizando os pontos considerados mais críticos. Estrela Velha. O município está entre os destaques também no Rio Grande do Sul quando o assunto é educação. Estrela Velha apresentou resultados expressivos no IDEB 2025, o Índice de Desenvolvimento da Educação Básica. Nos anos iniciais do ensino fundamental, a Escola Municipal Álvaro Rodrigues Leitão alcançou nota 8, ficando na segunda colocação entre as escolas de todo o Rio Grande do Sul nessa etapa. O município também teve destaque nos anos finais do ensino fundamental. Estrela Velha alcançou o IDEB de 6,5, ficando na quinta posição entre os municípios gaúchos. Os resultados colocam Estrela Velha entre os municípios com melhor desempenho educacional do estado. O IDEB é calculado a partir dos resultados de aprendizagem dos estudantes, avaliados pelo Sistema de Avaliação da Educação Básica, o SAEB, juntamente com as taxas de aprovação. No Rio Grande do Sul, o indicador também apresentou crescimento. A média estadual chegou a 6,3 nos anos iniciais, 5,4 nos anos finais do ensino fundamental e 4,9 no ensino médio. Em nível nacional, o IDEB avançou nas três etapas da educação básica. Os números de Estrela Velha, portanto, chamam atenção não apenas pelo índice alcançado, mas também por colocarem o município da nossa região entre os melhores desempenhos educacionais do Rio Grande do Sul. O resultado é reflexo do trabalho desenvolvido diariamente por professores, equipes diretivas, funcionários, estudantes, famílias e gestores públicos em busca de uma educação pública de qualidade.
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0: 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Depois das fortes instabilidades que atingiram o Rio Grande do Sul nos últimos dias, o fim de semana deve ser marcado por tempo mais firme e temperaturas baixas na maior parte do estado. Neste sábado, o sol aparece em boa parte do território gaúcho, proporcionando uma tarde mais agradável. No entanto, o aquecimento pode favorecer a formação de áreas de instabilidade entre o norte e o nordeste do estado, com possibilidade de pancadas de chuva e temporais isolados, acompanhados de raios e eventual queda de granizo. No domingo, a tendência é de tempo estável na maior parte do Rio Grande do Sul, com períodos de céu claro e parcialmente nublado. O início do dia deve ser de frio intenso, com temperaturas negativas e máximas que podem chegar a 20 graus. No norte gaúcho, ainda pode ocorrer chuvas fracas, isoladas, sem previsão de condições severas. A tendência é de estabilidade até a próxima quarta-feira, tempo bom. A partir de então, as instabilidades devem retornar ao estado, aumentando o risco de chuvas volumosas e novos temporais. A previsão para os próximos dias ainda pode sofrer alterações, principalmente em relação às condições previstas para o meio da semana. Em Sobradinho, a temperatura mínima de hoje foi de 5 graus e a máxima pode chegar aos 15. Neste momento, em Sobradinho, na quadra Altos da Matriz, a temperatura é de 12,5 graus e a umidade relativa no ar está em 89%.
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0: Pontualmente, 1 hora. 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A última notícia, Sobradinho. Começaram as obras das 60 unidades habitacionais do loteamento popular Jari Schirmer, no bairro Vera Cruz, atrás da EMEB Espírito Santo, por meio do programa estadual A Casa é Sua Calamidade. Após a preparação dos terrenos pela Prefeitura de Sobradinho, a empresa responsável iniciou a execução das bases estruturais das moradias. A etapa de concretagem começou nesta semana e segue até este sábado, com previsão de conclusão das bases das primeiras 20 unidades. As casas serão construídas no sistema Steel Frame, um método que garante maior agilidade com previsão de conclusão de todas as unidades entre 90 e 120 dias. O empreendimento representa um importante avanço na reconstrução do município e vai beneficiar famílias atingidas pelos eventos climáticos dos últimos anos. As informações sobre critérios de seleção e beneficiários serão divulgadas pela administração municipal conforme o andamento do programa. 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
8: 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Seja bem-vindo, seja muito bem-vinda. Essa é a programação de musical de sábado, sábado 8 de agosto de 2026, que estamos iniciando. Boa tarde para você. Música.

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15: Opa, estamos chegando a partir de agora na tua tarde de sabadão para começar mais um Sabadão na Jacuí. 1h11, boa tarde para você, bem-vindo, seja bem-vinda.
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15: É o Sabadão a partir de agora com as melhores músicas para você ouvir, pra você curtir, pra deixar a tua tarde de sabadão, teu começo de final de semana ainda melhor. Vai programando a tua, vai pedindo a tua preferida por aqui, que a gente já vai te atender, hein? 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
15: Curto sabadão na Jacuí, vem junto, vem comigo na melhor programação do FM, hein? Alô, boa tarde, quem fala?
17: Boa tarde, Mauro.
15: Ô, dona Lucy, tudo bem por aí?
17: Tudo certo, Mauro, e vocês estão tudo bem?
15: Tudo bem também, o que, que a senhora tá fazendo por aí nessa véspera de Dia dos Pais?
17: Mas tô me esquentando, muito frio, né, homem?
15: Tá frio, que mudança no tempo, né? E a tosse tá pegando por aí também.
17: Tá pegando.
15: Barra. Tá bem, tá por casa. O pai foi passear, foi lá no tio, e a mãe ficou em casa fazendo a cuca pra de tardezinha quando tem novena.
17: É, as minhas já tá fada.
15: Já sou? Cuca do que saiu por aí, Lucy?
17: Mas eu fiz umas cucas salmadas, né? Recheada.
15: Mas essas são as boas também. Qual o recheio?
17: Recheio de chocolate.
15: Mas que coisa boa. Manda um pedaço aí pra nós, Lucy.
17: Tá bom. Ô, Mauro, eu quero pedir homenagem pro pai hoje, viu?
15: Claro!
17: Pra meu esposo Zé, que é pai, que é meu amigo e companheiro meu.
15: Que coisa boa!
17: Desejando tudo de bom pra ele. E também para meus filhos, o Antônio, o Cláudio e o Ivan do Tupandi.
15: Mas é uma...
17: Pra todos os pais, pra ti também um abração aí, viu? Feliz dia dos pais.
15: Obrigada, não sou pai ainda, Lucy.
17: Não é ainda?
15: Não sou, tenho um afilhado que considero que nem filho, mas não sou pai ainda.
17: Pois é, mas é bom, né, ainda os afilhados a considerar a gente,
15: é,
17: né?
15: É isso aí, isso é verdade. Um abraço.
17: E pra todos os meus amigos e meus compadres que são pais também, um grande abraço, um feliz dia dos pais a todos eles, com muita saúde, paz e alegria.
15: Amém!
17: Tu acha uma música que fala em pai aí, Mauro? Se possível, aquele pedido de um pai?
15: Vamos achar aqui pra você, sim, tá bom? Pedido especial.
17: Não, hoje nós não vamos jogar bola, tá muito frio, tá chovendo.
15: Tá chovendo, tá garoando, que tempo enjoado, né?
17: É?
15: Mas eu acho que é os últimos frios.
17: Como é que você faz promessa?
15: Graças a Deus, lá em casa não deu nada. Só vento forte mesmo, mas não, não deu. Lá em casa deu prejuízo. Teve algumas casas, né? Que acabou destelhando, a prefeitura deu uma assessoria lá. Mas lá em casa, graças a Deus, não aconteceu nada.
17: Aqui caiu dois calicão no garpão, desmanchou, se tirou dos porcos, tudo. Como é que mata um porco gordo, hein?
15: Capaz, tem que fazer um churrasco quando vê ainda.
17: É, teve um filho que bateu até meio dia pra cortar os cordes ali por cima do garçom ali, mas mora um lado do garçom, tudo.
15: Bah, ajude, Aria, não é fácil, não, assim.
17: Mas então é isso, Mauro, viu? Um grande abraço pra ti, pra tua mãe, e eu fico com Deus e Jesus, eu não sei se cuide aí, tá?
15: Amém, obrigado, que Deus te abençoe vocês também, tá bom?
17: Amém.
15: Valeu, tchau, tchau. Um abração, tchau, tchau. Feliz Dia dos Pais aí pro seu Zé.
17: Obrigado.
15: Valeu, tchau, tchau. Dona Lucy falando com a gente ao vivo. Vamos começar o nosso programa assim, ó, com música boa. Vamos começar com São Marino e A Página Virou.

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5: 1h25, 1h25. Deixa eu mandar um abraço pro padrinho Lair. Padrinho Lair no Rio do Tigre, sintonizado junto com o pai lá. Um abraço pra vocês. Padrinho Lair manda um feliz dia dos pais pra todos os pais aí do Brasil inteiro, né, padrinho? E pra galera da Cotriel também um abraço. E eu quero mandar um abraço juntamente com o Mano e o Vonir, com a cunhada Jéssica, com a minha mãe Iracilda, juntamente com o Arthur também, né? Um feliz dia dos pais pro papai e vovô, seu Narciso, né? Um abraço, pai. Feliz dia dos pais pro senhor. Amamos muito o senhor, tá bom? Feliz dia dos pais aí. Que Deus abençoe muito o senhor. E assim o padrinho Lair também. Que Deus abençoe muito o senhor. Um feliz dia dos pais. Recebe o carinho. Um abraço especial de toda a nossa família, tá bom? Um abraço aí. Fica com Deus, tá? Um abraço especial pra todos os pais ligados, sintonizados com a gente. Alô, Letícia. Letícia Mota ligada com a gente. Fabrício. Também a filhinha deles, né? Letícia, juntamente com a filha. Manda um feliz dia dos pais pro Fabrício. Desejando aí pra ele tudo é bom e que Deus abençoe sempre, né, Letícia? Um abraço pra vocês. Valeu pela audiência, valeu pela companhia aqui no Sabadão. Vamos nesse bloco recordando dois grandes sucessos. Vamos recordar Nave Som, Tudo Bagunçado. Depois tem Passarela, Ame Quem Te Ama.

0: Tá aí, conferimos dois grandes sucessos, hein? Passarela, Ame Quem Te Ame, antes Nave Som, Tudo Bagunçado. Mais um bloco aqui no Sabadão. 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

0: 20, 22 minutinhos faltando para as 4, supervisor Elvin Limberger e DJ Leandro Rodrigues. Eles vêm aqui, me deixam até nervoso, cara. 22 para as 2. Errou, se perdemos. Vocês vêm aqui, atrapalham e tudo. Alô, gerência, pelo amor de Deus, gerente. Não deixa mais, coloca uma plaquinha aí pros colegas. Não vim incomodar no horário da gente.
1: DJ, que hora que é? 1h38 e 49, 50, 51.
0: 22 pras duas.
1: 13h38. Quer ir embora já? O cara, 4 da tarde.
0: Não, alô, gerência, pelo amor de Deus, diz pros colegas não vir incomodar a gente, cara. O DJ tudo bem, DJ não incomoda. Mas o Elvin eu vou ter que contar. Alô, tchau, Daniel. Tchau, alô, Padre Gels.
1: Tchau.
0: Alô, Padre Matheus. Por favor. Ô, Elvin, foi embora. Seguimos por aqui. Temperatura aqui na quadra Altos da Matriz em 13 graus, um décimo, 89% é a umidade relativa do ar. O nosso sabadão segue por aqui contando com a tua audiência, contando com a tua participação, tem um recadinho por aqui. E claro, junto com os nossos patrocinadores. Alô Mauro da Spanivelo Construções e Acabamentos, mandou recado, pediu som, pediu aqui com São Francisco, camisa manchada. Vou mandar para ti, tá bom, Mauro? Já tá saindo. 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Quem mais por aqui? Várias mensagens, muitos recadinhos por aqui. A gente fez uma live de alguns segundinhos no Facebook também. Pessoal participando com a gente, dando um recadinho por aqui. Vamos vendo por aqui quem tá ligadaço com a gente, hein? Alô! Alô, tia Lúcia, a Lucimara, ligada com a gente, então, no Engenho Velho Passa 7, né? Um abraço pra senhora, valeu pela companhia, um abração. Ela pediu Perigosa é Linda, programei aqui com o Vilseu Pause e Bando, tá bom? E Mauro Pause. Elísio Velling, Viebling, é isso aí. Elísio, eu sempre me erro no teu sobrenome, mas um abraço pra ti, valeu, obrigado pela companhia. Ele que tá sintonizado junto com a família lá em Gramado Xavier. Ele que é motorista da saúde também lá do município, né? Contribuindo aí para o desenvolvimento também, né? Um abraço, Elísio. E também dos produtores de eventos da EW Produções. A gente fechou parceria aí com ele para a realização do Natal Encanto em Lagoa Bonita, que ele vai trazer para nós, vão trazer a super banda G10 no dia 18 de dezembro em Lagoa Bonita. Banda G10 na edição do município também do Garota Jacuí. Gente, estou com muitas mensagens por aqui. Deixa eu atendendo por aqui, tá bom? Boa tarde, tudo certinho? Tudo jóia, parente, por aí? Tá o parente aí, né? E o cunhado Dyson espichando uma tela. Aproveitar o sábado, né? Pedindo corpo e alma nos bailão. Um abraço e ótimo trabalho. Programa 1000. Valeu, parente. Valeu, meu amigo aí, sintonizado sempre com a gente aqui na programação. O Elisandro Fiuza. Valeu, Elisandro. Um abraço pra ti. Valeu pela companhia. Boa tarde, Marlon e aos amigos da Jacuí. A música Apartamento 104 com Cleiton Borges. Abraço a todos. Romário Carvalho, de Alto da Serra. Valeu, Romário. Valeu pela audiência, valeu pela companhia, pelo carinho aqui na programação, hein? Quem mais? Quem mais? Por aqui tem recadinho. Alô, Jorge Augusto. Jorge Augusto Foleto, chega para cá que o Jorge vai trabalhar. Tem recadinho do ouvinte aqui na programação do sabadão, hein? Né, Jorge? Jorge, é contigo aí. Dá o teu recado, dá o teu talento.
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3: Boa tarde, meu amigo aí, seu Mário. Tudo tranquilo? Naldo Mike, Lagoa.
0: Ô, Naldo, quanto tempo?
3: fazer uma homenagem aqui pro meu grande amigo aqui, eu e o Francisco aqui, da Itada Vaz aqui, o Nel da Lagoa aqui.
0: Mas agorizada.
3: O nosso amigo Bruno Bernardino, aniversário hoje, que aí pelas 4:30, 5 horas, eu bater na casa dele lá pra comer uma carne com ele lá.
0: Mas te certo.
3: Avisa ele lá, se preparar.
0: Alô, Bruno. Vai tirando a carne.
3: Eu adubo ali, eu e o Francisco agora aqui, aí pelas 4:30, 5 horas, estamos de volta aí. Já avisa aí. Ele manda uma surpresa. Bota aí na, faz favor, aí na rádio aí, ó. Mais do que nós estamos. O aniversário dele, estamos indo lá.
0: Mas saber. Isso aí, não.
3: Só vendo onde ele mora, ali perto do Garbinho ali, né? É
0: fácil. Pertinho. Feito, Nelson, um abraço.
3: Boa tarde, meu amigo.
0: Uma aí. Ótima tarde pra ti aí, tá bom? Valeu. Oi, Sueli, boa tarde.
4: Boa tarde, Marlo, tudo bom?
0: Tudo bem.
4: Marlo, toca a música ali antes de ir embora pra mim escutar.
0: Nós e tocamos, capaz
4: que não. Pra todos os pais.
0: Bonito.
4: Que é dia dos pais, né?
0: Porque isso.
4: É o seu, né?
0: Isso
4: pro
0: aí.
4: Teu pai também.
0: Obrigado, Sueli. Os atuais antes de ir embora. Vamos programar na sequência, tá bom? Quem mais? Quem mais? Boa tarde, Marlon. Sou a Michele Ian de Arroio do Tigre. Quero pedir uma música bem legal e fazer homenagem pro Dia dos Pais, pro meu pai Elmo Ian, meu marido Luiz Carlos Espeto e pro meu sogro Laone Espeto. Ô, Michele, um abraço pra vocês aí. Valeu pela audiência. Valeu pela companhia. Um abraço. Valeu pela audiência de sempre, tá bom? Um feliz Dia dos Pais pra essa turma aí, tá? Grandes amigos aí de longa data, né, do Arroio do Tigre, né, Rocinha? Um abraço pra vocês, Limberger, mais exatamente, né? Um abraço aí, pessoal do bairro Limberger, em Arroio do Tigre. Boa tarde, amigo Marlon, tudo bem? Estamos na escuta aqui no Taquaral. É a Andréia e o Armindo Miller. Roda música com os atuais, se possível, o fim de semana. Quero mandar um abração pra sua mãe, a dona Cida, e pro seu pai, seu Narciso. Saudades desse povo. Ô, Andréia, tudo bem por aí? Saudade de vocês aí também, tá? Um abração, valeu pela audiência, tá bom? Já, gente, tem mais recadinho. Pera aí, deixa que eu vou incluir junto aqui, hein? Alô, Leandro, meu amigo Leandro, segurança aí, né? Sintonizado com a gente também. Boa tarde, amigo Marlon. Roda aí Corpo e Alma nos bailão. Para todos os vigilantes que estão de serviço hoje. Eu sou do plantão na Cotriel. Um abraço para todos os pais. Opa! E um recado para os filhos. Dei um forte abraço no seu pai todos os dias, pois vocês não imaginam a falta que ele faz quando não estiver mais aqui. Isso é verdade. Então, atenção, filhos aí. Demonstre o carinho só não só no Dia dos Pais, né? Mas todos os dias, todos os momentos, é dia deles, tá bom? Boa tarde, Marna Aparecida de Tunas. Maria Tunas, Maria Lúcia Fantoni na escuta. Ô, dona Maria, um abraço para a senhora. Valeu pela companhia, tá bom? Tá na faxina. Mandou uma foto de um fogão aqui, gente. A chapa tá brilhando, né? Tá refletindo aí as chaleiras que estão em cima. Abraço pra senhora. Valeu pela audiência, valeu pela companhia, tá bom? Vou incluindo então, vou fazer um blocão aqui pra pagar muitos pedidos. Tem Corpo e Alma, tem São Francisco, tem também o Seu Pause e Maripause. No próximo bloco vai ter os atuais e muita música boa pra ti aqui, tá bom? Não sai daí, manda um recado pra cá, manda um pedido, aumenta o som e confere o sabadão.
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0: Que barbaridade.
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0: Que acontece, hein?
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0: Um abraço pra você, boa tarde.

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2 horas 5 minutinhos, 2h05. Seguimos com o nosso sabadão por aqui. Só as melhores músicas para você em uma seleção especial para ti. 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Um abraço para você que está sintonizado com a gente, está levando a gente de carona, está na estrada aí. Que bom ter tua audiência, tua companhia aqui na programação do Sabadão, hein? Coisa boa, vamos lá, vamos ouvindo com Pérola Negra. Essa aqui é novinha, hein? Lançada ontem ainda, Amor Perigoso.

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Uma hora e 18 minutinhos, 1 e 18. Seguimos com o nosso sabadão por aqui. Só música boa, as mais top pra te ouvir, pra te conferir aqui na nossa programação do sábado, hein? Todos os sábados é assim. Uma festa só com as melhores no teu rádio. Sabadão, tá esperando a tua participação, hein? Até rimou. 513-742-35. Aliás, 3742-1090. 51-3742-1090 é o WhatsApp pra te ligar, pra te programar a tua também, tá bom? Pode ligar no celular, 519-9857-0668. Tá liberado pra ti. 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Um abraço para Débora, que está trabalhando essa tarde. Débora, um abraço para ti. A Débora é a Pamela, isso? Tauã, também um abraço para vocês. Valeu pela audiência, valeu pela companhia. Um radinho ligado no sabadão. Um abraço para os clientes que estão passando por lá também, né? O ótimo atendimento dessa equipe é sensacional, né? Um abraço para eles, valeu pela audiência, valeu pela companhia. Deixa eu trazer um bloquinho com o Cosmo Express, agora 2h19. O pedreiro bronze, Adão.

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0: no ritmo do Tchê Music. Tchê, garotos, na programação do Sabadão, hein? Tô esperando por aqui o teu recado, teu pedido musical. Vai pedindo a tua, vai programando. Telefone tá liberado, hein? 513-742-1090 ou celular 998-57-0668. Vamos com mais som, vamos com mais música. Vamos trazer mais um Tchê pra vocês. Vamos com Tchê Chaleira agora.
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6: dezoito minutinhos faltando para as três, seguimos com o nosso sabadão na Jacuí por aqui. Até às 5 da tarde, só com as melhores para te ouvir, para te conferir na programação. Um abraço para você que está no trânsito, está no trajeto aí, mas está nos dando aquela carona, hein? Um abraço para ti, valeu pela audiência, valeu pela companhia, vamos juntos. Alô, Verene, um abraço para minha amiga Verene, hein? Lagoa Bonita sintonizada também, um abraço. Júnior Fardinho, um grande abraço aí, Júnior Fardinho, nosso comandante dos Bombeiros Voluntários aqui, né? Um abraço aí para o Itamar também, Itamar Grigo, daqui, presidente, um abraço para vocês. Quem mais por aqui? Alô, alô, minha amiga Vivaldina e o Elton, sempre acompanhando a gente também, um abraço para vocês, a Marisete Chauris, Marinês Fec, um abraço para ti, para o Jurandir também, um abraço, valeu! Um abraço para minha amiga Franciele Chauris, a Valéria também, o Áureo, um abraço para o Áureo aí, pro mais conhecido como Cesseu, né? Cesseu, a Graciela, no Rio do Tigre aí também, o João, um abraço para vocês, Valeu pela companhia, pela sintonia aqui no Sabadão. Alô, Cleiton dos Santos, um abraço pra tia Renete, né? Também ligada com a gente. Um abraço pra Inajara. Aí, Vanessa, um abração pra vocês e as conselheiras tutelares, né? Um abraço aí, valeu pela audiência, valeu pela companhia por aqui. Vamos lá, vamos com mais som. Gente, tem um lançamento pra vocês aqui, hein? Já, já, vamos conferir o lançamento. 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Essa aqui, gente, ficou linda demais. Top demais essa música, nova música da banda GDO. Banda GDO com uma nova recomposição. E essa aqui ficou no estilo traia véia, assim. Ficou bem legal. Aumenta o volume e confere aí Coração Não com GDO.

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1: Vamos atualizando a hora certa com a Ventão agora. Faltando 5 minutinhos para as 3. 5 para as 3, a hora certa com a Ventão.
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0: 3 horas, seguimos com o nosso sabadão. 15 graus, 3 décimos a temperatura, 84% é a umidade relativa do ar. Aqui em Sobradinho, o solzinho tá brilhando, hein? Tá bonito aí fora. Como tá o tempo aí na tua cidade? Conta pra mim, manda uma mensagem, manda um WhatsApp e me diz como tá o tempo por aí, o que, que vocês estão fazendo, hein? Tem mensagem por aqui, vamos atualizando por aqui as nossas mensagens. Já já a gente vai divulgando o recadinho. 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Vamos lá, recadinhos por aqui. Tem recadinhos no WhatsApp. Vamos vendo quem está com a gente, vamos atualizando. Boa tarde, Marlon. Hoje uma pessoa muito especial está de aniversário. O afilhado Heitor Schaefer, de linha Taquaral. Quero desejar para ele um feliz e abençoado aniversário. Tudo é bom. Que ele abençoe, Deus abençoe e ilumine. Proteja ele sempre com muita saúde, paz, amor e alegria. Um grande abraço da Dinda Ângela e do Dindo Carlos e da amiguinha Gabriela. De tardezinha, vou dar um abraço bem apertado nele. Roda aí pra nós a música dos Atuais. Feliz aniversário. Agradeço muito por ter atendido. Tenha uma abençoada tarde. Valeu, meu amigo. Um abraço pra ti. Uma abençoada tarde. Já, já na sequência, vamos trazer, então, os Atuais, tá bom? Quem mais? Seu Vili Carvalho tá por aqui, ligado com a gente. Alô, seu Vili. Boa tarde, seu Vili. Pera aí, deixa eu abrir o microfone por aqui. Vamos vendo. Alô, seu Vili. Boa tarde.
1: Boa tarde, mano. Tudo bem?
0: Tudo?
1: Que eu vi, Carvalho. Bota a música pra nós aí, pra ser jubilação do JM, tá bom o teu programa, tá 100%.
0: Coisa boa.
1: Nota mil do programa. Eu todo sábado ligadaço do programa. Aquele abraço pra ti, bom fim de semana. Tudo é bom pra ti, viu? Pra tua família.
0: Obrigado. Valeu pela audiência, um abraço, senhora, tudo é bom, tá?
1: Bom fim de semana, uma boa tarde.
0: Obrigado, valeu. Vou programar aqui então a JM depois na sequência, tá? Um abraço, valeu pela companhia. Quem mais? Quem mais? Boa tarde, meu amigo Marlon. CL Construção na audiência, manda aí Rainha Musical. Valeu, Cleiton. Um abraço, valeu pela audiência, valeu pela companhia, tá bom? Vamos trazer pra você assim essa aí, tá? Um abraço. Quem mais? Boa tarde, meu amigo, tudo bem? Lori de Júlio de Castilhos, aqui tá uma tarde maravilhosa com sol. Coisa boa, Lori. Aqui também tá bonito, mas eu tô sabendo que na região aí. Em alguns lugares, passa 7, se não me engano, me passaram que tá chovendo. Então, um abraço para vocês. Deixa eu trazer Alma Nova, depois tem Indústria Musical e JM.

Tá aí, conferimos banda Alma Nova aqui no Sabadão. Pessoal, os ouvintes aqui mandando um recadinho pra Seletro. Alô, pessoal da Seletro aí, recadinho então. O pessoal aí no Engenho Velho Passa 7 está sem energia elétrica, hein, desde quinta-feira. Então, o pessoal já fez vários contatos com a Seletro, mas por enquanto ainda não foram atendidos, hein? A gente sabe que isso pode acontecer, o protocolo, né, a espiral, não sei. Mas atenção então, pessoal da Seletro que está na audiência com a gente, hein, pessoal? Engenho Velho Passa 7 sem energia elétrica. O pessoal está passando aqui que tem um fio, né? Um fio arrebentado próximo à comunidade de Engenho Velho Passa 7. Comunidade Nossa Senhora do Carmo no Engenho Velho Passa 7, tá bom? Alô, pessoal da Seletro. Vamos lá, mais som, mais música por aqui. Vamos com Indústria Musical? Música.

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7: Seguimos com o nosso sabadão por aqui. Agora 3h17, 13h17, 15 graus, 8 décimos a temperatura. Tô esperando tua pedido musical, hein? Tua programação por aqui. O telefone dá pra ti programar, pra ti pedir a tua preferida, hein? 513-742-1090, WhatsApp, a ligação pra te ligar também. Ou tem o celular 998-570-668. 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Vamos lá, vamos trazendo o Adson e a Lana pra galera que tá no trecho, tão circulando e tão levando a gente de carona.
0: Fala, Tubarão da
7: Esquina. Quero ouvir o teu pedido, o teu recado pra você que na estrada tá andando, tá levando a Jacuí de carona. Grava um áudio do teu carro, do teu caminhão aí, manda pra gente pra mostrar que tá ouvindo a Jacuí, hein? Vamos junto, vamos ligando por aqui. Adson e a Lana, então, galera da rodagem.

0: Tá aí sucesso Ana Castela aqui no Sabadão.
1: Magna de Rede.
0: Alô, Aline Maria Rabuschi. Alô, galera que tá por lá junto, né? Um abraço pra vocês, valeu pela audiência. Valeu pela companhia, hein, pessoal? Confirmando a audiência aqui. Alô, Lisane Zucchetto, um abraço pra ti. Obrigado pela sintonia, valeu. Junto e misturado aqui no Sabadão. Um abraço, Francisco, aí. Toda a galera tem um abraço pra vocês e vamos junto. Essa aqui é pra vocês, hein?
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0: Chora, bebê. Não aquela, mas essa aqui, essa música, hein? Não a vinheta, mas a música. De menina pra mulher. Grandes colegas aí da Prefeitura Municipal, né? Admiro muito elas. Mulheres batalhadeiras aí, né? Sempre em busca dos seus objetivos aí. Admiro muito as gurias aí. A Lisane, a Aline, que tá sintonizada com a gente. Toda a equipe lá da Secretaria do

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5: Quinze minutinhos faltando para as 4 da tarde. Passa rápido, rapaz. Já tá na hora do café, hein, Lisane? Grande Lisane, Francisco, Otávio aí sintonizado com a gente. Um abraço para vocês. Valeu pela audiência, valeu pela companhia. O Otávio deixa um abraço, né? Um abraço, carinho especial aí para a namorada. É isso aí, um abraço aí. O Otávio então deixa um carinho especial, um abraço, né, para a namorada Sibeli, a namorada dele aí, que tá na escuta sintonizado com a gente, né? Um abraço para vocês, valeu pela audiência, valeu pela companhia, tá bom, gurizada? Ô, Lisane, vai providenciando o café aí, tá bom? Se der tempo, chegamos para semana para tomar um cafezinho junto, tá? Como vai ser mais pro lado da noite, não precisa ser café também não, tá? Pode ser alguma coisa gelada também, tá? Um abraço para vocês aí, valeu pela audiência, valeu pela companhia. 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Vamos lá, vamos com Lauana Prado e Guilherme B. Santiago. Aumenta o volume, vem junto no Sabadão.

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1: Mas que história linda!
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4:10, 4:10, seguimos por aqui com o nosso sabadão, hein? Só as melhores até as 5 da tarde contigo, Marlon Fiuza por aqui, com a melhor programação do teu sabadão. Deixa eu organizar meu mouse aqui, gente, fiquei sem pilha no mouse. E aí sem pilha ele não funciona, né? É, pois é. Tem recadinho no WhatsApp também, já a gente vai divulgando. Porque eu vou trazer mais uma, vou trazer Rogério Magrão agora na programação com sucesso.

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0: Tá aí sucesso da banda Artibis, Loucura de Amor. Alô, Paulo, Roberto Freze tá repicando uma muda de fumo no Rio do Tigre, sintonizado com a gente. E de um rainha musical, a Branca de Neve. Vamos trazer na sequência pra ti, tá bom, Paulo? Um abraço pra ti, bom trabalho, um abraço pra ti e pra toda a família aí, tá? Agora tem Banda 10, depois tem Rainha Musical no Sabadão.
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meus amigos, Maurício Lima do Rainha Musical. A gente também está aqui com o nosso amigo Marlon Fiuza no Sabadão da Jacuí, onde tocam todos os sucessos do Rainha Musical. Tamo junto, é bailando, meu filho!

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2: Quatro horas 24 minutinhos, 4:24, temperatura em 16 graus, 9 décimos a temperatura, hein? 79% é a umidade relativa do ar. Tá esquentando, rapaz. Tá aumentando a temperatura, hein? Que tal? Vamos lá, esperando tua participação por aqui, teu pedido musical aqui na programação do Sabadão, hein? Esperando tua participação aqui comigo. 513-742-1090. Tá liberado pra te participar, pra te programar a tua preferida, tá bom? Vamos lá, vamos com o Vidume Jeca. Antes, tem recadinho no WhatsApp, deixa. Arrumei meu mouse aqui, agora eu posso ver. Agora a gente vai dar uma olhadinha nas mensagens do WhatsApp aqui, hein? O pessoal participando com a gente, mandando seu recado, a sua programação. Claro que sim. Boa tarde, Gustavo Grelman, ligado com a gente em Linhas Pomeranos. Já sai som pra vocês, tá? Gustavo Grelman e a galera em Linhas Pomeranos com a gente. Oi, Aline, tudo bom? A Aline tá pedindo os modão. Já vai sair o modão pra ti, tá? Fátima Lesbão pedindo quem ganhou o pique da Jacuí. Diz que não deu tempo de ouvir. Pique da Jacuí de hoje, dia 8, então, saiu para Edgar Schneider. Edgar Schneider, ganhador do Pique da Jacuí, então, jogo de talheres para churrasco da Tramontina. Quem mais? Alô, Rosena. Rosena, ligado com a gente ao Bardão. Um abraço, Rosena. Um abraço para vocês aí. Valeu pela audiência, tá? 4:26, vamos com Fidume Jeca e Jennifer Stephanie.
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5: Vinte e seis minutinhos faltando para 5, mandar um abraço aí pra mãe. Dona Iracilda aí tá na audiência junto com o Mano e o Vanir e o Arthur. Alô, Arthur! O que é que o garoto tá fazendo? 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Um abraço aí para Dani, Cebolinha, para toda a equipe aí, tá bom? Vamos trazendo Márcia Felipe com a participação do Som na Faculdade. Aquele rolê perigoso, hein?

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11: Quatorze minutinhos faltam para 5. Para nós fechar já 13 minutinhos para 5. Para nós fechar o sabadão, né? Um abraço aí para nossa amiga que tá sempre ligada com a gente, sempre sintonizada por aqui. Tá pedindo modão, Aline. Vou colocar uma pra ele. Não é bem o modão, mas essa aqui faz o peito chorar. Judia não, Ícaro e Gilmar e Panda.

Chegamos na finaleira do sabadão de hoje, hein? 10 minutinhos faltam para 5, tá na hora de acabar o que é bom durar pouco. E essa tarde passou rápido demais, hein? Que bom ter a tua companhia, tua sintonia, você que você vai desde o início do programa até agora, até o final. Muito obrigado pela tua audiência, muito obrigado pelo teu carinho, pela tua companhia aqui no sabadão. Você que pegou o sabadão já mais a metade, mais pro final, que bom que você sintonizou com a gente, que bom, seja bem-vindo. No próximo sábado tá convidado, se Deus quiser, a sintonizar com a gente, a partir da 1 da tarde, em Sabadão na Jacuí, com muita música boa, energia positiva e os melhores anunciantes, os melhores patrocinadores. 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Essas empresas parceiras anunciantes aqui da nossa programação, muito obrigado a elas, muito obrigado a você, muito obrigado à equipe da rádio aqui que faz tudo para que o programa seja cada vez melhor, hein? Um abraço para você, fica com Deus, que eu tô indo com ele, já tô indo lá pro AM para fazer a estalagem de Emaús, tá bom? Já, a partir das 5, tem uma programação especial para você, musical no programa As Top do Bailão, tá bom? Manu Batidão e Simone Mendes. Depois tem Country Beat e ainda os Cara do Arrocha. E o Panda vai encerrar. Que blocão!

0: do céu. E eu não podia deixar de ir para casa, né? Sem passar aqui e deixar um feliz Dia dos Pais, mais uma vez, para todos os pais sintonizados na programação da Jacuí. Parabéns para você, papai. Parabéns para você, mãe, que exerce o papel de pai aí também, tá bom? Que Deus abençoe abundantemente vocês. E Dia dos Pais é comemorado no segundo domingo de agosto. Mas Dia dos Pais, na verdade, é todos os dias, né? Parabéns a você que dá o melhor por você, pela sua família, pelos seus filhos. Parabéns, tá bom?
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7: 5:35.
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Boa tarde, você que nos acompanha neste final de tarde de sábado, na hora da Ave Maria. Nesse sábado, queremos rezar pelos enfermos, pelos doentes, pessoas amigas ou parentes que estão nos hospitais, em leitos de recuperação ou nas suas casas e necessitam de cuidado, de amor e de atenção. Que Nossa Senhora da Saúde interceda por cada um deles. O anjo do Senhor anunciou a Maria e ela concebeu do Espírito Santo. Ave Maria, cheia de graça, o Senhor é convosco. Bendita sois vós entre as mulheres e bendito é o fruto do vosso ventre, Jesus. Santa Maria, Mãe de Deus, rogai por nós, pecadores, agora e na hora de nossa morte. Amém. Eis a serva do Senhor. Faça-se em mim, segundo a vossa palavra. Ave Maria, cheia de graça, o Senhor é convosco. Bendita sois vós entre as mulheres, e bendito é o fruto do vosso ventre, Jesus. Santa Maria, Mãe de Deus, rogai por nós, pecadores, agora e na hora de nossa morte. Amém. E o Verbo Divino se encarnou e habitou no meio de nós. Ave Maria, cheia de graça, o Senhor é convosco. Bendita sois vós entre as mulheres, e bendito é o fruto do vosso ventre, Jesus. Santa Maria, Mãe de Deus, rogai por nós, pecadores, agora e na hora de nossa morte. Amém. Rogai por nós, Santa Mãe de Deus, para que sejamos dignos das promessas de Cristo. Oremos, concluindo o Ângelus, esta oração do final de tarde. Infundi, Senhor, como vos pedimos, a vossa graça nas nossas almas, para que nós, que pela anunciação do anjo, conhecemos a encarnação de Cristo, vosso Filho, pela sua paixão e morte na cruz, sejamos conduzidos à glória da ressurreição. Por nosso Senhor Jesus Cristo, vosso Filho, que é Deus convosco, na unidade do Espírito Santo. Tenha você um ótimo final de tarde, um bom descanso e que Maria interceda por ti. Em nome do Pai, do Filho e do Espírito Santo.

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6: 6 horas e 12 minutos.
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6: 7 horas e 1 minuto.

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9: 7 horas 39 minutos.
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4: 8 horas e 21 minutos.

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1: Bora.
2: Toca o barco.
1: Vamos lá.
2: Tá lembrando essa época?
3: Foi boa demais.
1: Nossa senhora, eu vou sair daqui. Tra-

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6: 8 horas e 41 minutos.
7: Quando Guilherme vem com isso aqui, ó?

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3: Oito horas e 54 minutos.
4: Joga a mãozinha pra cima, hein, Santo Antônio! E canta junto comigo assim.
5: Joga esse cabelo preto em cima de mim.